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0: muito bem, graças a Deus. Entrou da microfonia, né, pastor? Muito bem, graças a Deus. São agora 22 horas e 14 minutos. Programa Desperta a Vida. Comigo, pastor Carlos Eduardo. Pastor Cícero está aqui comigo. Pastor Gilberto Filho está aqui comigo. Boa noite para você de Fortaleza. Boa noite você do Maracanaú, da Caucaia. Boa noite você da Redenção, você do Camará, né? Boa noite a você que está me ouvindo de algum lugar, né? Você que está me ouvindo desse país, de outro país. Deus te abençoe, que o Espírito Santo entre na sua casa através dos louvores, da oração, da palavra de Deus. Esse programa é da Igreja Evangélica do Amor de Deus. E eu quero dar a paz do Senhor para você, pastor Gilberto Santos Filho. Santos é o pastor daí, né? Pastor Gilberto Filho, boa noite, meu irmão.
1: Boa noite, pastor Eduardo. Boa noite, pastor Cício. Boa noite a todos os ouvintes, né? Da programação Desperta a Vida, né? Está de segunda a sexta no ar, de 10 às 11, né?
0: É.
1: Então você vai ficar aqui conosco até as 11 horas. Vai ter oração, vai ter palavra, vai ser uma bênção de Deus.
0: Com certeza vai ser uma bênção de Deus. Daqui a pouco nós estaremos pregando a palavra de Deus, mas antes disso, eu quero dar o número do WhatsApp da Rádio Águia FM 87,5, 859-8772-3842. Você de Fortaleza, você coloca o 9, aí coloca 8772-3842, e você fala comigo aqui ao vivo e a cores. Você diz para mim: pastor, tô ouvindo a programação, vou esperar pela oração, vou esperar pela palavra. Um alô pro pastor Lourenço aí em Camaragibe. O pastor Fábio Paz não diz esse nome, né? Em Recife. Alô, pastor Lourenço. Alô, irmão Mariano lá no Iguatu, irmã Tatá na Serra da Meruoca. E a todos os irmãos que estão ouvindo a programação, aonde, pastor? Pastor
1: Esmer... Rondônia, né?
0: Rondônia, é mesmo, né? Rondônia. Bahia. Rapaz, tem outros ouvintes novos aí, do Vila Manuel Sátio, né? Tem que aprender o nome para falar com esse povo, em nome de Jesus. Os hermanos nunca mais ligaram pra gente aqui. Eu acho que eles ligam mais no programa do pastor Cícero, né? É, pastor Cícero sabe falar até inglês, mas eu só sei, aquilo que o pastor Adéis fala. Deus o bendiga, eu só sei falar isso. 22 horas e 17 minutos. Olha, louvor, volto já com todos vocês.

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1: Muito bem, estamos de volta, 22h22. Quero mandar um alô para todos os pastores e missionárias da Igreja Evangélica do Amor de Deus. Você que ligou o rádio agora, você que está ouvindo essa programação, você está na rádio Águia FM 87,5, com a programação especial da Igreja Evangélica do Amor de Deus, que tem a sua sede do estado na rua Santa Paula Cândido, número 425. Quando eu falo assim, o pastor Cícero estranha, né? Mas lá na placa é rua Santa Paula Cândido, 425, Maraponga. Mas é conhecido comumente como rua Paulo Cândido, no Jardim Cearense. Como é que é, né? Como é que pode, né? Até no ônibus lá, Jardim Cearense, né? E eu só sei que a Igreja do Amor de Deus é perto do Maraponga Marte Moda, ali nas proximidades do Parque Veras. Então a nossa sede é localizada ali na rua Paulo Cândido, 425, na Maraponga, e a reunião principal da Igreja do Amor de Deus é 8 horas da manhã com o Bispo Cláudio Garcia, às 8 horas da manhã. Tá certo? Então, você que quer conhecer a nossa sede, você que quer conhecer a Igreja do Amor de Deus, você pode notar na sua casa aí, esperar, daqui a pouco vamos colocar os endereços da igreja, e você pode fazer uma visita à nossa Igreja do Amor de Deus. Falando em visita, né? Que para mim não é nem uma visita mais, ela já foi mais de uma vez na Igreja do Amor de Deus. A Ana Jane Cleia teve lá domingo, mulher guerreira, viu? Ela foi para a igreja, em nome de Jesus Cristo, de repente ela chegou, veio de Uber, viu? Quando a pessoa quer, pastor Gilberto, a pessoa vai para a igreja. Às vezes a pessoa mora quase em frente à igreja e não vai para a igreja, inventa desculpa, está cansada. E outras pessoas já se esforçam e fazem de tudo para ir para a igreja. Daí ela pegou o Uber, foi para a igreja. A irmã Tatá pegou o ônibus, veio assistir a reunião com a gente. A Lúcia veio do Iguatu assistir reunião com a gente, né? Então vem gente da Calcaia, vem gente do Maracanaú, do Gereissati, assistiu o culto. Do Horizonte, né? Falando em Horizonte, rapaz, agora você mexeu meu coração de alegria. Um alô pra quem? O irmão Vitor, lá do Horizonte. Como é o nome da esposa dele?
2: A irmã Viviane.
1: A irmã Viviane, não é porque eu esqueci, né? Porque quando a gente tá aqui dá um branco, né? Vamos mandar um alô pra. O pastor tá escrevendo aqui. Antes, quando ele terminar aqui, eu vou ler. Olha, quinta-feira nós teremos a reunião da Sagrada Família. E nessa reunião nós oramos pelo casamento, oramos pelos filhos, oramos pelas filhas, oramos pelo seu lar. Pastor, eu não acredito, pastor, que o meu marido, ele possa deixar de beber, deixar de fumar. Eu não acredito. Se você não acredita, você vai passar a acreditar agora. Porque eu fumava 2 carteiras de cigarro por dia, e quando eu não tinha dinheiro, eu fazia o cigarro de palha. O senhor conhece cigarro de palha, pastor? O senhor fumou já?
2: Eu fumei, sabe o que, pastor? Cigarro feito de
1: folha
2: de mameleiro.
1: Folha de mameleiro, tava mais liso do que eu. Tá sem dinheiro, pastor Cícero, agora
2: folha de cidreira.

0: esse rapaz tão novo desse jeito, rapaz, se acabando nessa vida, e eu bêbado, né, embriagado, eu ficava ouvindo aquilo de longe, aquelas palavras ali, mas tinha gente que orava por mim, tinha gente que orava por mim, tinha uma senhora, dona Helena, que ela orou muito por mim e me chamava para dormir na casa dela, uma senhora do cabelo em branco, para a gente orar meia-noite, eu mesmo bebendo no mundo, fumando, mas ela acreditava na minha libertação. E hoje estou aqui, né, liberto, livre, porque Jesus me libertou. Então você creia que o Deus que libertou o pastor Eduardo, Deus que libertou o pastor Gilberto, também pode e vai libertar o seu marido, libertar o seu filho. Pode ser da cocaína, pode ser do traque, pode ser da maconha, qualquer que seja a droga, né? O neguinho da Wanda se converteu, né? Era chamado neguinho da Wanda, depois dizer quem era esse cabra, viu? Ah, né? Tá livre, tá liberto, né? Então Jesus Cristo liberta. Tu sabia, mas que o pastor Cícero era chamado neguinho da Wanda, mas
1: aí era,
0: é? Era. Quase não fumava maconhas, bicho. Não,
1: ele comia ele.
0: Mas hoje está aí um homem de Deus, um pastor, né? É abençoado, que tem ganhado muitas almas para Jesus. Então, é isso aí. Jesus liberta. Vamos ler aqui? Dá para o senhor botar isso no começo. Pastor Gilberto, o senhor lê um, eu leio outro.
1: Vai.
0: Vai lá.
1: Que maludinha, hein? Calcaia, manda um alô para o pastor Adair Santos. Pronto,
0: tá aqui a dona Neta da Redenção, pede oração. Quero mandar um alô para a Neta, pro Aldenir, para o Pietro. Rapaz, Aldenir é uma pessoa muito legal, viu? Queimou a fonte do teclado e aí ele percebe as coisas. Ele sabe, é um microfone, uma coisa, ele percebe. Aí ele, pastor, o que foi que houve com o outro teclado ali? Queimou a fonte. E é caro, uma fonte é caro. Aí ele disse assim, pastor, eu tenho uma fonte lá em casa. Aí o meu coração chega, deu aquela batida forte, né? Eu digo, oh, meu Deus, eu vou comprar essa fonte aqui. Mas vou perguntar quanto é. Aí ele pegou e disse assim, eu disse, sim, quanto é a fonte do teclado? Ele disse assim, eu não estou usando, pastor. Aí, não, mas quanto é? Aí quando ele disse de novo, mais forte, eu não estou usando, aí eu já recebi que ele não queria vender. Né? Então, botamos lá, toquei no teclado, graças a Deus. Né? Então, é um homem de Deus, um homem bom, um homem servidor, né? Um bom profissional, viu? Trabalha com eletrônica. Tudo que eu pedi para ele ajeitar, ajeitou direito. Um cara honesto, né? Que trabalha no preço. Um alô aí para ele, um abraço para ele. Um alô também para a Natécia, para a Cristiane, para a Adriana. Né? Eu queria ter dado um abraço na Adriana, dia das crianças, mas nem deu tempo, nem deu certo. Né? Então, quero mandar um alô também, já aproveitando aqui, né? Para... Eu falei a dona Salete, falei, né?
1: Não.
0: Dona Salete, a Gleidiane, o Rogério, o Deca, né? A dona Lúcia. Alô, irmã Lúcia. Rapaz, irmã Lúcia fala com o pastor Cício meio dia, mas não fala comigo aqui à noite. Vou fazer registrar uma reclamação, viu? Alô pra dona Lúcia, o seu Zé Maria, a irmã a esposa do Pirrita, pastor, me ajuda aí.
1: Irmã Maria.
0: Irmã Maria, né?
1: É.
0: Alô, irmã Maria. E a irmã Lude também, a mãe do Paulo César. Que aquele homem só pode cortar o cabelo muito bem, que é todo tempo cheio, direto. Pra toda vida que eu passo, é lotado de gente ali, né? Graças a Deus. Vamos lá, continuar. Pastor Gilberto.
1: Irmã Rosilene Barra do Ceará, manda um alô para a sua filha Raíssa e a paz do Senhor para todos.
0: A irmã, olha eu querendo aqui, pensando que é no celular, passando o dedo na tela. Meu Jesus Cristo. É a irmã Lourdes de Itaiçaba.
1: Isso.
0: A Mônica Silva do Curió.
1: Eita.
0: Um alô para ela. O Antônio José de Messejano, evangelista Antônio José. É, aproveitar. Não, falei.
1: Alô?
0: Falei. Alô, quer falar? Pra pagar o mico? Mande um alô, vai não mandar, não? Ele quer que eu mande pra na Janiclé de novo, ele botando o dedo em cima?
1: Ai, meu Deus.
0: Um alô pro Antônio José e pro irmão, pra irmã já... Carla, pra Amanda e também pra irmã.

0: Zélia, para não dar confusão, para a irmã Fátima e para o Breno Manuel, que ouve a programação. Ela gosta muito do programa da gente, sabia? Eu sou suspeito em falar que é lá da nossa igreja, né? Falar nisso, cadê o povo do Gereissati, né? O povo da Caucaia começou a falar. Cadê o povo do Sítio São João, do Curió? Cadê a senhorinha?
1: Cadê o povo do Zé Vado?
0: Hein, cadê? Cadê o povo da Messejana? Né? Uhum. Eu tô arengando aqui com o povo. Vamos lá. Javan, Parque Potira, pede oração por sua saúde. Amém. Aí é o lutador, viu? Javan é professor, para quem não sabe, mas ele é motorista e professor de Muay Thai. Cabe é lutador. Vi ele lutando com um gigante bem grandão. Digo, meu Jesus Cristo, tem misericórdia do teu servo. Alô pra Fernanda, é a Fernandinha, né?
1: A Fernandinha
0: lá na Caucaia. Pede oração por sua família e suas irmãs. Eu acho que ela é irmã da Daciele. Se não for, me perdoe, mas eu conheço a Daciele. Quando eu fazia culto lá na Caucaia, elas assistiam, né? A Lu, um alô pro Queiroz, pra Fernandinha, pra Daciele. Em nome de Jesus Cristo. Pastor Lourenço, de Recife, Camaragibe, a irmã Tatá da Serra da Meruoca e a irmã Edna do Vila Velha, né? Então, eu queria um louvor do Bispo Cláudio aí, sabe? Quero oferecer, sabe pra quem? Não dá pra adivinhar, né? Eu dizer adivinha, crente não adivinha, não. Hã? A Mônica Silva do Curió. Quero mandar um alô pro irmão Márcio, lá do projeto Emanuel.
1: E para a irmã.
0: Cuida, né? A irmã Francisca, irmã Chaguinha, um alô para ela. Um alô pro pessoal do ICC, que já tá cadeira cativa da programação. Lá é muito difícil uma pessoa não saber, não ouvir a rádio Águia FM, porque através da irmã Francisca, a rádio entrou lá no ICC. Um alô pro pessoal da limpeza, bora, pastor Gilberto.
1: Os enfermeiros,
0: isso, quem
1: os
0: mais?
1: Médicos.
0: Pronto.
1: Pessoal da mochila de fada, né?
0: Pronto, até pro vigia que tiver lá. Um alô pra vocês, tudinho aí no ICC. Vamos de louvor do bispo. Alô pra irmã Aurilene do Gereissati, tá vendo? Do Gereissati. Gostei, viu? Irmã Aurilene do Gereissati. Eu quero o louvor do
1: cadê
0: bispo.
1: Cadê o povo aí da Bicuitinga?
0: Cadê?
1: Nunca mais retar, rapaz.
0: Pois é, macho. O pessoal de Bicuitinga, eles ouvem a programação. Eu quero mandar um alô pro irmão Antônio Machado, pra Ieda também. Como é o nome do motorista, hein, macho? Agora enganchou aqui, rapaz. O Iris, irmão Iris.
1: Irmão Iris.
0: Irmão Iris, o Fabiano, alô.
1: A irmã. Esqueci.
0: Dá um branco, né, pastor Cícero? O pastor Cícero tá falando, quer falar aqui.
2: Pastor Eduardo, pastor Gilberto, só dar um alô aqui, que é pra irmã Lucimar. Ela enviou um texto um pouco grande. E aí pra eu ficar copiando pra cá fica difícil.
0: É verdade.
2: Tá mandando aqui a irmã Lucimar. Ela tá mandando aqui boa noite, pastor Carlos Eduardo, pastor Cícero, pastor Gilberto. Aqui a irmã Lucimar do Jardim Iracema, né? Ela tá dizendo aqui, ó: quero agradecer pelas orações. Eu tinha pedido oração pelo meu trabalho e graças a Deus o Senhor me guardou. Saíram 250 pessoas, né? E eu não saí, né? Um abração aí pra minha tia Edna e também para o pastor Adair. Olha só que bênção.
0: Livramento, né? De Deus, é livramento de Deus, né? Então Deus, ele
1: Deus
0: tem...
1: Deus guarda o dele, pastor Eduardo.
0: Né, pastor Gilberto?
1: Deus guarda o dele.
0: Deus guarda, Deus protege.
1: E honra a oração dos servos dele, né?
0: A preferência é pros servos de Deus, né? No emprego, em tudo, a preferência, né? Tá pronto aí o louvor do bispo? Louvor do Bispo Cláudio Garcia, 22 horas e 36 minutos. Fala para todo mundo que o programa Desperta a Vida está no ar.

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0: Muito bem, já estamos de volta com a nossa programação. Eu, pastor Carlos Eduardo, e o pastor Gilberto Filho, que vai ler agora as mensagens de texto.
1: É isso aí. É isso aí, glória a Deus. Estamos aqui, né? Estamos aqui com a participação do irmão, irmã Ed, né, pastor Cícero? Vila Velha falando, né? Vamos lá, dá onde é, pastor Cícero? Me ajude aí. Irmã Ed, né, da Vila Velha. A irmã Aurilene Gerissati. Irmã Lucimar. Jardim Iracema. Irmã Fátima Messejana, né? Está ligadinha. Raimundo Nogueira Messejana. Irmão Ivan, do José Valto, né? Também está ligado. Irmão Márcio. Márcio, né, pastor? Márcio Linhares. Gerissati pede oração por sua família. Meu irmão, vamos já estar em oração, apresentando a sua família, não só a sua, como de todos que estão pedindo aqui oração. Na irmã Helena de São João está ligada também. Irmão Ricardo Gerissati, né? É a primeira vez, né, pastor? Aí, meu irmão, seja bem-vindo, que Deus lhe abençoe. Já já estaremos também em oração, apresentando a sua vida e a sua família, no nome de Jesus.
0: É isso aí, é isso aí. São agora 22 horas e 43. Nós vamos para a palavra de Deus, mas tem aí alguns áudios, né? Vamos aqui, pelo menos dois áudios, ou três, pastor, para a gente ir para a palavra. Em nome de Jesus Cristo. Dizer logo qual é aqui o capítulo. Tiago, capítulo 4 e o versículo 1. Daqui a pouco nós vamos ler. Vamos agora atender aqui algumas pessoas no ar. Vamos lá. Alô, boa noite.
2: Boa noite, povo de Deus. Quem fala aqui é a irmã Chaga. Cuida, menina. Boa noite, pastor Carlos Eduardo. Boa noite, pastor Gilberto. Boa noite, pastor Cícero. Boa noite para todos os pastores. Eu estou aqui participando da rádio. Ainda estou de molho, né? Glória a Deus, mas eu estou bem, né? Que Deus é maravilhoso. Deus sempre nas nossas vidas. Então, estou aqui participando, quero dizer para os ouvintes, ligue, povo de Deus, cuida, peça seu louvor, peça oração, conte seu testemunho, cuida, povo de Deus, cuida, cuida, cuida, bora, ICC, cuida, ICC, bora, meninas, coragem, ligue para a rádio. Então, estou aqui, quero pedir aqui um louvor, né, que é a... Que igreja é essa? Quero oferecer para todas as missionárias, essas mulheres de Deus, né? Para esses homens de Deus, né? Essa nossa igreja que é maravilhosa, né? Nossas igrejas que é evangélico, do amor de Deus. Ai, que nome lindo! Então, quero dizer aqui para vocês uma boa noite. Que Deus esteja no meio de nós sempre, né? Cheguei, acho que tá com a meia hora que eu cheguei da igreja, né? Tava lá lendo a Bíblia com o pastor Pedro, ensinando a gente. Olha que maravilha, gente, como é bom aprender, como é bom aprender com esses homens de Deus, né? E esse homem de Deus que ensina todo dia a gente, né? Glória a Deus. Pois então, fique com um abraço bem forte da irmã Chaga e cuida, menino.
0: É isso aí. Essa é a irmã Chaguinha, né? Irmã Chagas, mulher de Deus. Louvado seja o Senhor. Vamos mais um áudio para a gente ir para a palavra?
3: Boa noite, pastor Cício, para todos os pastores da sede, pastor Pedro, pastor Silvino, pastor Bispo Cláudio, que Jesus venha abençoar cada vez mais. Todas missionárias, em nome do Senhor Jesus. Peço oração pela minha irmã, pela Francisca da Chaga, Ritinha. E peço oração por mim, pela minha saúde, em nome do Senhor Jesus. Que Deus venha abençoar cada vez mais, em nome do Senhor Jesus, a paz do Senhor.
0: Paz do Senhor Jesus, é um prazer, tá? De atendendo, tá ouvindo a sua voz, né? Fico feliz de saber que você tá ouvindo a programação. Um abraço para você e para toda a sua família. Um abraço pro pastor Pedro Nascimento, né? Eu gostava muito da sua mãe quando eu ia lá pro pastor Pedro. ela nos recebia muito bem, fazia um almoço, café, né? Pastor quer água, pastor está tudo bem. Então, era uma mulher que eu gostava muito. Então, que Deus abençoe você, as suas irmãs, seus irmãos também, em nome de Jesus Cristo. Vamos para outro áudio para a gente ir para a palavra.
4: Boa noite, a paz do Senhor Jesus. Aqui quem fala é a missionária Leidiane. Saí da igreja agora, ali da IEA de José Walter. Estava organizando mais a minha equipe, meus filhos, mais a irmã Viviane. Estava ali com a irmã Tamires, irmã Vanessa. E mais alguns irmãos. Estávamos ali organizando algumas coisas já para o culto, a festa das crianças, né? Vai ser um culto breve para as crianças e uma festa bem bonita para Jesus, em primeiro lugar, e para as crianças. Nós vamos fazer neste sábado, dia 17 de outubro, nós vamos fazer uma festinha ali para as crianças. Estou saindo agora da igreja com a minha família, meus filhos, e passando aqui para dizer que Deus é bom, né? Conseguimos muita arrecadação de alguns chilitos, pipoca, bombons, pirulito, bolinho, muitas coisas. Para a glória de Deus, Deus enviou pessoas, tocou no coração de pessoas para nos abençoar, né? E passando aqui para dizer que estou ligadinho nessa programação. O culto hoje foi uma bênção. Estive ali trazendo a palavra de Deus ao coração do povo presente. E crendo que Deus fez grandes coisas, amém? Passando aqui só para registrar esse momento maravilhoso e dizer que Deus é bom o tempo todo. Um alô aí para o meu esposo, pastor Gilberto. Deus abençoe poderosamente a vida de vocês. Quero pedir um louvor e oferecer para todo o povo de Deus da Igreja Evangélica do Amor de Deus, para todo o nosso ministério. Quero pedir um louvor do bispo. Que igreja é essa? Deus abençoe a todos e a paz do Senhor.
0: Ei! Ei! Rapaz, eu mandou um alô pra ti, viu? Tua esposa.
1: Alô, coração.
0: Olha, são agora 22 horas e 49 minutos. Vamos pra palavra aqui, a gente volta já já pra atender mais pessoas. Um abraço aí pra missionária Leiane, pro Lohan, pra Giovana e pra Lohana. Deus abençoe.
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0: De onde vêm as guerras e contenda entre vós? Porventura não vem disto, dos vossos deleites, que nos vossos membros guerreiam? Cobiçai e nada tendes, logo matais, invejais e não podeis alcançar, logo combateis e fazeis guerra, nada tendes porque não pedis, pedis e não recebeis porque pedis mal, para gastares em vossos deleites. Infiéis, não sabeis que a inimizade do mundo, não sabeis que a amizade do mundo é inimizade contra Deus? Portanto, qualquer que quiser ser amigo do mundo, constitui-se inimigo de Deus. Ou pensais que em vão, diz a Escritura, o Espírito que ele fez habitar em nós anseia por nós e até tem ciúme. Todavia, dá maior graça. Portanto, diz, Deus resiste aos soberbos, dá, porém, graça aos humildes. Sujeitai-vos, pois, a Deus, mas resisti o diabo, e ele fugirá de vós. Então, aqui a gente percebe que Tiago escreve a um povo que se congregava e que aparentemente servia a Deus, que aparentemente era crente, mas a gente percebe que esse povo, pastor Gilberto, pastor Cícero, era um povo carnal, um povo que não tinha tido um encontro com Deus, como existem muitas pessoas congregadas. Existem muitas pessoas agregadas à igreja, mas que elas têm o conhecimento da letra, mas não têm o conhecimento de Jesus Cristo. Elas não tiveram encontro com Deus, não tiveram a vida transformada. elas passaram a frequentar a igreja por algum motivo. Foram para a igreja, talvez porque estavam precisando de algo, uma dificuldade financeira, ou talvez um sofrimento por conta do marido, do filho, ou uma doença, né, que fez com que ela se achegasse até a igreja, e ela se agregou ali e ficou por muito tempo. Na época de Jesus Cristo, muitas pessoas se juntavam àquela multidão que estava seguindo a Jesus, mas as pessoas queriam se beneficiar de alguma coisa, né? Queria comer pão e se fartar, queria apenas a Jesus para Jesus servi-lo, mas não queriam servir a Jesus. E a gente percebe que essa carta foi escrita porque havia muitas guerras dentro da igreja, muita disputa, né? As pessoas ali se matando, as pessoas ali brigando umas com as outras, cheia de inveja, cheia de cobiça, né? E a gente vê que quando a pessoa não se converteu verdadeiramente a Jesus, a Bíblia diz que ela é capaz de morrer para que alguém receba a salvação. Mas aqui, pelo contrário, aqui eles cobiçavam, aqui eles invejavam, aqui eles até matavam, né? Tem crente que diz assim: ah, eu sou crente, mas o meu braço não é não, viu? Sou crente, mas meu braço não é não. Se vier para cima de mim, minha língua, eu sou crente, mas a minha língua não é não, viu? Se for falar, vai ouvir, né? Então, se bater em mim, meu amigo, pode se preparar para levar também. Eu não aguento desaforo, eu não levo desaforo para casa. E a gente sabe que tudo isso é carnalidade. É uma pessoa que não se converteu de fato e de verdade, né? A gente vê as brigas, inveja dentro da igreja, o pastor querendo levar a obra adiante e pessoas ali se levantando, fazendo contenda, fazendo confusão dentro da igreja. Nessas igrejas tradicionais, principalmente onde tem muito conjunto, conjunto disso, conjunto daquilo, setor disso, setor daquilo, né? Nesses lugares aí é que tem mesmo as guerras, o povo querendo poder, querendo cargo, né? Então, a gente vê que quando a pessoa vai para a igreja, ela aceita Jesus, ela quer servir a Deus, ela quer lavar os pés das pessoas, ela quer doar para Deus a sua vida, servir a Deus com o que tem, servir a Deus da medida que ela puder servir a Deus, né? Tem gente que quer largar o emprego: ah, eu quero só ser crente, eu quero só servir a Deus. Não, irmão, não deixa o emprego não, né? Não deixa não. Você pode ajudar de outra forma, tem calma. Quando Deus abençoar, você vai arrumar outro emprego que dê para servir a Deus. Mas quando a pessoa é carnal, ela já vai fazer alguma coisa para ganhar o dinheiro. Ela fica procurando saber quanto é que a igreja dá por mês, sabe? Se ela vê uma pessoa vindo com a roupa nova, a roupa bonita, fica com inveja. Se alguém comprar um carro, aí a pessoa fica com raiva. Tudo isso é carnalidade. E por causa disso, né, o versículo 2 diz que, de Tiago 4, 2 diz que cobiçai, mas nada tendes. Né? Isso aqui faz com que a carnalidade, faz com que as orações da pessoa não venham a ser respondidas. Não adianta. Aí o Tiago está dizendo aqui: olha, vocês pedem, pedem, vocês não recebem. Porque o objetivo de vocês pedir é só em benefício próprio. Vocês só querem cuidar da vida de vocês. Os outros quiser que morra, né? Ah, eu quero, ah, meu Deus, me abençoa. Eu quero ficar rico, eu quero ser abençoado, eu quero ter o melhor. Mas só para ela. Ela não pensa no próximo. Ela não pensa: ah, Deus vai me abençoar, eu sou o maior dizimista dessa igreja, para que a igreja tenha condição de levar a palavra para todo mundo. Eu vou ser o maior ofertante da igreja. Quando tiver uma construção de uma igreja, eu vou chegar e vou dizer assim: pastor, tá aqui, eu vou dar carrada de areia, vou dar aqui carrada de cimento. Quer dizer, o propósito dela não é esse. O propósito dela é de ganhar para si, de acumular bens na terra, riqueza na terra. Aí o Tiago está dizendo: vocês pedem, pedem e não recebem. Porque pedir mal. Aí diz: infiéis, não sabeis que a amizade do mundo é inimizade com Deus? Tem gente, pastor Gilberto, que a amizade dela é com as coisas do mundo. Ela é fascinada pelas coisas do mundo. Ela está dentro da igreja, mas ela está olhando para fora. ela está olhando para as pessoas que se vestem lá conforme o mundo, na sensualidade. O desejo dela é de andar do jeito das pessoas do mundo, né? Eu conheci uma pessoa que ela era da igreja, os pais dela levaram ela para a igreja, e ela sempre vestindo um vestido, nunca colocou um brinco na orelha, nunca colocou um batom, nunca colocou uma maquiagem. E ela disse: eu vou me casar para me sair de dentro de casa. Essa menina se casou, e aí o casamento nem durou muito, mas assim que ela se casou, a primeira coisa que ela fez foi comprar um short. Primeira coisa que ela fez foi usar um topzinho daquele, passar maquiagem, botar batom, botar brinco. Nem maquiagem ela sabia, ficava com a rapaz. Isso é uma coisa assim do outro mundo, quando a gente via, né? O batomzão vermelho, parecia uma boca de biquara, como o pessoal fala, né? Parecia a Rociclé, que o pastor está dizendo aqui. Então, quer dizer, ela ficou transformada, a gente não sabia que era ela, né? Sobrancelha e tudo. Eu não quero dizer que isso aí é errado, não, a pessoa botar um brinco, uma maquiagem, né? Não quero dizer, não. O que eu quero dizer é que as pessoas estão dentro da igreja e não fazem as coisas erradas por falta de oportunidade, pastor Gilberto. A pessoa está dentro da igreja ela não adultera porque não tem oportunidade, ela não rouba porque não tem oportunidade. Sabe? Então, quer dizer, a pessoa, ela está se esforçando, fazendo de tudo para parecer que é um crente, mas os maus frutos acabam aparecendo. O que está dentro dele acaba, sabe, deixando a pessoa ver mais cedo ou mais tarde. Porque é igual quem rouba. Quem rouba, para pegar um ladrão é bem facinho. Se ele pular o muro e ver uma coisa lá no teu quintal, aí ele vai e leva. Aí ele quer roubar de novo. Se tu quiser pegar ele, tu bota lá perto, faz de conta que tu não sentiu falta, e tu bota uma corra lá de novo para tu ver. Se ele não vai olhar lá de cima, e a tentação de repente, aí ele pula lá e rouba de novo. Quem rouba um palito, rouba um carro. Quem rouba uma caixa de fósforo, rouba um apartamento. Né? Agora Jesus Cristo, ele transforma o coração do homem quando o homem reconhece os seus pecados, quando ele reconhece que ele precisa de Jesus Cristo na sua vida, quando ele reconhece que o pecado dominou a vida dele e ele pede: Jesus, me purifica do meu pecado, eu não quero pecar contra ti, eu quero guardar a tua palavra no meu coração, eu quero ser um servo de Deus, me transforma, escreve as tuas leis no meu coração, me dá um novo coração. Quando a pessoa faz isso, Jesus, ele purifica, perdoa os pecados e transforma a vida do homem. Aí, por essa razão de pessoas nunca ter tido um encontro com Deus, aí a pessoa é amiga das coisas do mundo. Olha, ela vai pro culto, mas ela não, minha novela eu não deixo por nada. A minha novela? Deixo nada, rapaz. Minha novela não tem pastor do mundo, ele não manda na minha vida. Quer dizer, é a pessoa amiga de Deus e amiga do mundo. As amigas dela são pessoas que vivem na farra, na orgia, as conversas que ela escuta, conversas imorais, conversa de traição, sabe, conversa de infidelidade, e a pessoa é apegada àquelas pessoas, gosta, tem amizade. É, a pessoa tá, pastor, com alguém que vive dizendo palavrão, vive dizendo nome feio, dizendo esculhambação, mas a pessoa é junta. Ah, eu vou jogar mais fulano, ah, eu vou sair para fulano me chamou pro aniversário lá na casa dele. Aí tem cachaça, tem cerveja, tem maconha, tem tudo. Não, mas eu não... Ah, fulano aqui, ele é da igreja, negado. Aí ele fica ali na mesa dos escarnecedores. E aí, irmão? Bota uma. Não, mas não bebo não, sou crente. Aleluia, irmão. Né? E se for uma irmã, aí diz do mesmo jeito. E aí, irmãzinha, vamos dançar? Ei, irmãzinha, quer não tomar um golinho de cerveja? Ah, o pastor briga, né? Mas o seu pastor não está aqui, não. Quer dizer, não existe a pessoa ser amiga das coisas do mundo, porque se ela for amiga do mundo, ela é inimiga de Deus. Está aqui. Qualquer que quiser ser amigo do mundo, constitui-se inimigo de Deus. Não é para você sair brigando com todo mundo, não, né? mas a gente não pode é concordar com aquilo, né? Você pode ser amigo da pessoa, mas para trazer ela para onde você está, trazer ela para a luz. Não é você ir para as trevas onde ela está, não, né?
1: Bem-aventurado é o homem que não anda segundo os conselhos do ímpio, né?
0: E nem se assenta na mesa dos escarnecedores, né? Então, quer dizer, eu posso ser amigo de uma pessoa, por exemplo, de um cara que gosta de namorar com um homem? Posso. Oi, rapaz, tudo bom? Oh, não, sou seu amigo, mas a palavra de Deus diz: não se deitará homem com homem, isso aí é pecado contra Deus, mano. Você tem que abandonar isso. Eu posso ser amigo de uma mulher que namora com outra mulher? Posso, né? Mas eu não posso dizer: ah, vocês formam um casal tão lindo, eu acho tão bonita a amizade de vocês, o amor de vocês, vocês são mais unidos do que um casal normal. Eu tenho uma pessoa que a mulher todo tempo brigando com o marido, mas vocês não. Que conversa é essa, macho? Que conversa é essa, rapaz? A gente respeita, mas a gente diz: você está errado. Isso aí está errado. Não, não concordo. Me desculpe.
1: Ah, mas é porque eu... amigo, mas está errado.
0: Acaba aqui dizendo nome feio direto. Vai tomar não sei aonde. Vai para não sei o quê. Vai ter filho de rapadura, não sei o quê, aquela coisa, né? Então, a pessoa é todo tempo com essa pessoa, o cara dizendo não, ele não está escutando não, né? Eu, ó, vou terminar aqui. Nós, eu não sei se o senhor lembra, eu tive um amigo que ele veio de outra igreja. E esse cara, ele era pastor. E era todo tempo dizendo nome. Quando ele disse a primeira vez, aí eu deixei para lá.
6: Palavrão, né?
0: Palavrão, nome feio, né? Aí quando ele disse de novo, eu disse assim: macho, véio, deixa eu dizer uma coisa. Deixa eu botar aqui uma pregação aqui de um pastor que dizia nome feio e que Jesus converteu a língua dele. Eu não sei como era lá aonde você pastorear, macho, mas aqui nós somos crentes, macho. Aqui, é pastor, ele não chamava de pastor não. Quando ele encontrava outro pastor, dizia assim: aí, malandro. Que malandro, macho? Malandro eu fui quando era do mundo. Eu sou um servo de Deus. E aí, meu irmão? E aí, meu pastor? E aí, varão? Tudo bem? O evangelista, obreiro. É assim que a gente... Nós não podemos parecer com o mundo. Não queira se parecer com o mundo. Queira se parecer com quem é de Deus. Diga glória a Deus. Quem é de Deus, né? A gente tem que influenciar as pessoas. Um meninozinho ia para a igreja, aí a mãe dele disse assim: pastor, esse menino parece que quando crescer vai ser pastor. Por quê? Porque ele disse: mãe, compra uma gravata para mim, que eu quero ir para a igreja igual o pastor. Meu filho, você é criança, você tem que andar com um tênisinho daquele que acende as luzinhas, meu filho. Não, mãe, eu quero ir com a roupa de pastor. Aí quando for um dia ele chegou, macho, o bichinho, né? Com a calça, jeans preta, né? Com uma blusazinha branca por dentro, gravatinha preta, só o cotoquinho. A paz do Senhor, opa, e eu digo: a paz do Senhor, pastor. Quer dizer, a gente acaba influenciando as pessoas, é o certo. É a missionária influenciando as pessoas para vir para o lado de cá, para o lado da luz. O pastor também, para o lado da luz. Olha, vai ter um culto de manhã, vai ter um aniversário da igreja. Olha, vai ter uma vigília, bora lá, vamos lá. Mas não a gente ir para o outro lado. Não, meu irmão. Então as pessoas parece que estão se fazendo de moco e de cego. Você andava em certos ambientes, não ande mais. Não ande mais. Você bebia, saia de perto de quem bebe. Você fumava, saia de quem, perto de quem fuma. Você roubava, saia de perto desse ladrão, desse enganador, desse cartãozeiro, desse vendedor de carro mentiroso, ladrão que engana o povo, né? Aí, para terminar aqui, resistir, sujeitai-vos a Deus, mas resistir o diabo, e ele fugirá de vós. Nós temos que ser sujeitos, se sujeitar, se submeter o que a palavra diz. Se a palavra de Deus diz A, eu faço A. Nem que eu sofra, nem que eu venha gemer, nem que eu aparentemente venha perecer. Mas eu tenho que me submeter à palavra de Deus. Jesus diz que aquele que serve a Ele não perece, terá a vida eterna. Agora o diabo você tem que resistir. Resistir com a palavra. Resista. Jesus resistiu o diabo com a palavra. Afaste de mim, Satanás. Não tentarás o Senhor teu Deus. Adore só a Deus, só a Ele sirva de coração. Tenha sempre a palavra na sua mão, para você resistir o diabo, para você obedecer a Deus e servir a Deus de verdade. Que você seja um crente, seguidor da palavra, cumpridor da palavra, mas não um carnal dentro da igreja, envergonhando o nome de Jesus Cristo. Receba essa palavra em nome de Jesus. E a gente vai estar aí o louvor que a irmã pediu, né? Que igreja é essa? Não, tem o da irmã Edna primeiro. O louvor da irmã Edna. Eixila, terremoto, eita, é forte. A gente volta já já, pastor Gilberto vai ler já já aqui as mensagens de texto.

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1: Muito bem, 23 horas e 11 minutos, você ouviu aí a palavra de Deus, que Deus te abençoe em nome de Jesus com esta palavra. Pregue esta palavra também, viu? Se você tiver coragem de pregar, pregue, fale da palavra de Deus. Seja um João Batista no dia de hoje, nem que isso custe o teu pescoço, tá certo? Assim os pastores da Igreja do Amor de Deus, fala e fala mesmo a verdade. Fala, pastor Cício, fala. Fala não, pastor. Pastor Cício, fala, rapaz. Pastor Cício aí não tem negócio de membro na igreja, porque dá o dízimo e fica fazendo coisa errada não, pastor Cício?
2: Importa agradar a Deus e não aos homens, como fala lá em Atos, né?
1: É verdade. Pastor Gilberto também é mão de ferro lá também, né, pastor Gilberto? Negócio de...
3: Tem esse negócio não, a gente não passa a mão também não. Se passar a mão, a gente bota o pescoço da gente. Né? Então é... Se é pra agradar a Deus, vamos agradar.
1: Se é pra ser
3: Jesus
1: pastor...
3: Jesus disse assim, Jesus disse o quê? Quer ir também, Pedro, com eles, né?
1: Foi.
3: Então a gente não pode.
1: Então o discurso melhor. É o mesmo de Jesus.
3: Com certeza. A gente não pode ser melhor do que Jesus.
1: A pregação é forte.
3: Com certeza.
1: É forte, viu? É forte. E o pastor Gilberto aqui, eu lembrei, não, já pro áudio aqui. É, Deus revela o pastor Gilberto a palavra como revela pra gente, né? O pastor estava fazendo o culto lá e disse assim, ó, tem uma pessoa aqui que diz que hoje é a última vez que vem pra igreja. Aí quando foi no outro culto que tu não foi, aí eu disse assim, ó, pastor Gilberto aqui pregou, né? E disse que tem gente aqui, uma pessoa aqui que não queria mais vir para a igreja. A irmã disse, foi eu, pastor, a mulher disse, que tinha falado, quer dizer, ela falou na casa dela, né? E o pastor aqui de Fortaleza, sem saber de nada, né, pregou. E outra vez foi lá, na família da irmã lá. Você pregou, né? E talvez ela pensou que a irmã dela tinha falado da vida dela pro senhor, né? E até a mulher disse lá fora assim, ó. É, eu não tô desviada não, a mulher dizendo, né? Achando que eu tinha fofocado pro pastor. Mas não foi não. É o Espírito Santo de Deus que fala através dos homens de Deus que prega a verdade. Eu prego a palavra do jeito que ela é. Quem quiser seguir, me segue. Quem quiser ir pro INFA... Meu amigo, eu não quero que vá não. Mas é melhor ir para o céu. E o pastor também, os pastores da igreja. E quiser ir para o céu, vamos seguir esse caminho direito. E se quiser ir para o INFA, é problema seu. Pode pregar aí do jeito que você quiser, né? Então vamos lá, vamos para os áudios aí. Pastor Cícero Neto, vamos lá. Alô, boa noite.
4: Boa noite, povo de Deus, a paz do Senhor Jesus, pastor Eduardo, pastor Cício, pastor Gilberto, sua irmã Tatá aqui da Serra da Meruoca. Esse programa é um programa muito abençoado por Deus, glória a Deus. Todo dia escuto esse programa, eu já estou tão acostumada que eu só vou dormir depois do clamor da meia-noite. Escuto o clamor do meu dia também com o pastor Cício. Pastor Cício, eu quero lhe dizer que na hora do que o senhor está iniciando a oração do meu dia, eu choro, eu sou muito emotivo, eu choro demais, eu choro, eu sinto uma sensação boa e clamo e choro com as fotografias dos meus filhos, as fotografias do meu marido, de toda a minha família ali, de joelho dobrado no chão. Meu Deus, como a Deus é bom na minha vida, nas nossas vidas. É, a paz do Senhor para todos, a paz do Senhor para o bispo, para missionárias, missionária Regiane, pastor Clay, a paz do Senhor para todos. Em nome de Jesus, Deus abençoe poderosamente. Estou aqui na espera do clamor da meia-noite, estou aqui com meu lencinho, em nome de Jesus, e vou ainda contar minha vitória aí, vou contar meu testemunho na igreja aí do Evangelho do Amor de Deus, em nome de Jesus, Deus abençoe.
1: É isso aí, essa aí, nós estamos de volta. Quero mandar um alô para a irmã Lúcia e o irmão Mariano, né? Tá registrando a participação. O David, de Calcaia. E o Erivaldo. Alô, irmão Erivaldo. Rapaz, sábado, o pastor da Águia FM. Não sei fazer, não. Quem sabe é o pastor Fábio. Vai estar aí. Realizando a Santa Ceia comigo, eu, pastor Gilberto e o pastor Cícero, no sábado, né? Não, você vai, viu? Você é missionário, Leidiane. Ei, sim, agora vamos pro áudio, né? Vamos lá, vamos ouvir essa pessoa. Alô, boa noite.
5: Deus, né? Boa noite, aqui quem tá falando é Giovana, filho do pastor Gilberto, que tá aí nessa rádio. Quero mandar o meu alô aí pro pastor Eduardo, pro meu pai. Quero pedir o louvor também, né? Fala, Paritó, que ele ainda não pediu, então vou pedir aqui pelo meu áudio. Então vou tá enviando meu áudio para aí, para vocês escutarem e achar graça. A paz, Senhor Jesus, e fique com o meu áudio.
1: Fica com o meu áudio, ela disse no final, né? Cuida, cuida, e ela é, fica com o meu áudio. É isso aí, povo de Deus. Tem mais áudio aí, pastor? Vamos já fazer a oração final, pessoal. 23:17, mandar um alô pro pastor José Alves de Oliveira e pro Orlandinho, né? Que é evangelista, né? Orlandinho é evangelista. A paz, Senhor, meu irmão. Deus abençoe. Como é, pastor Gilberto? Um alô pro
3: bispo Cláudio Garcia, né?
1: Um alô pro bispo Cláudio Garcia, né? Tá certo. Alô pra Thalia também, a Thalia, né? E não pro Léo. Quem é Léo? Ah, sim. Ele vive na igreja. Falar nisso, eu quero mandar um alô pro Marivaldo. Qual é o nome, rapaz? Peraí, vou me lembrar.
3: Francis.
1: Francivaldo, macho. Um alô pro Francivaldo. Lá na Pavuna.
3: Eita,
1: caba bom. Lavou a moto do pastor Gilberto, ficou bem lavadinha, viu? Continue assim. Vamos lá, mais áudio, é? Vamos lá, alô, boa noite.
6: Rapaz, irmão Cícero. Aqui é a irmã Sandra do Rio de Janeiro, que tá falando. Peço oração pra minha filha Gisalene, para minha filha Thaisa, Lorena, minhas netas Ana, Esté, Isabela, meu esposo Sebastião, meu genro Álvaro, meu genro Daniel, e para mim, peço oração, fica na paz.
1: Amém, minha irmã. Deus abençoe em nome de Jesus Cristo. É do Rio de Janeiro, né, pastor Cícero? Tá falando? Ou não? A irmã Sandra, um abraço para a senhora e toda a sua família, em nome de Jesus. Vamos nos preparar para mais um áudio. Pastor Gilberto.
3: Alô, com que eu falo?
7: A parte, Senhor, boa noite, irmã Viviane, irmão Vitor, aqui da IAD José Walter, falando diretamente de Horizonte. Hoje o culto foi, olha, hoje o culto foi maravilhoso demais, foi uma graça maravilhosa que não dá nem para explicar o tamanho do presente que é estar presente na casa do Senhor e receber, beber da fonte, é maravilhoso demais. Hoje foi só o poder, foi fogo demais. Passando aqui só para agradecer a Deus, né, por mais um dia de vida, e também agradecer aos meus pastores, agradecer ao pastor Cícero, que está à frente dessa rádio, ao pastor Eduardo, pastor Gilberto, missionária Leidiane e tantos outros que estão aí, né, dando tudo de si para que a palavra do Senhor seja propagada através desta rádio.
1: Muito bem, pastor Gilberto, quem estava falando?
3: A irmã Viviane, mandamos um alô para ela, para o esposo dela. É isso aí, minha irmã. É maravilhoso a gente estar na presença de Deus, na casa de Deus. A importância, né, da gente não perder. Às vezes a gente deixa de ir para o culto, aí diz assim, rapaz, hoje não vou não. Aí perde a bênção, né?
1: Pastor, a pessoa que quer, se ela quiser ficar fraca na fé, é só ela passar 2 semanas sem vir para a igreja. É o suficiente, é igual uma brasa quando é tirada do braseiro. Você tira de uma churrasqueira uma brasa, coloca assim no chão, aí você vê ela ali bem vermelhinha, né? Mas aí vai ficando preto, vai ficando preto, vai fumaçando, e de repente,
3: acabando.
1: Né? Então é isso aí, a gente não pode ficar longe da igreja não, né? E a irmã Viviane, ela vem do Horizonte pro José Walter, né? Então isso é a fé faz com que a pessoa saia de uma cidade para outra, né? Parabéns pela sua fé,
3: minha
1: irmã.
3: E outra coisa, pastor Eduardo, a irmã Viviane, né? Ela tá no outro setor, no outro trabalho, né? E ela tá trabalhando, geralmente agora tá trabalhando a parte da tarde, vai de 2 às 10, se não me engano. Então, assim, quando ela vem para Fortaleza, que o emprego, a empresa, ela vem, né, para Fortaleza fazer alguma coisa que é a questão do emprego. Aí ela já fica aqui para não aproveita a oportunidade, né?
1: Ela está agindo como gente grande, né? Porque o pastor e obreiro é que faz isso, e membro que entende o chamado. Nós somos o exército de Deus. Quando a pessoa está no exército, ela já anda preparada. Quer dizer, por exemplo, eu tenho que estar preparado, eu como pastor, eu tenho que estar preparado para ir para a igreja, e não importa se vai dar tempo para eu voltar hoje ou amanhã, eu vou com a roupa de fazer algum serviço na igreja, vou com a roupa engomada para fazer a reunião, né? Se eu trabalhar longe, eu venho com a farda e venho com a roupa, chegar na igreja, eu tomo um banho, visto a roupa, né, pastor Cícero? A gente tem que fazer o melhor para Deus, nós somos o exército de Deus.
2: Eu só me esforço por aquilo que eu julgo ser importante. É importante, então eu vou me esforçar. Não é importante, eu não vou exercer nenhum esforço, né? Não vou empenhar, investir nenhum esforço. Então, a gente vê, né, na vida de alguns irmãos que consideram, né, estar na igreja, congregar, importante. E aí ela se esforça para isso. A Bíblia vai falar, pastor Eduardo, pastor Gilberto, lá em Hebreus, capítulo 10, versículo 25. Né? A Bíblia diz: não deixem de congregar, como é costume de alguns. Pelo contrário, estimulem uns aos outros, quanto mais que o grande dia do Senhor se aproxima. Né? Então é isso. A pessoa só se esforça por aquilo que ela julga ser importante.
1: E isso é verdade. É verdade, porque está na palavra. Mas quando eu trabalhava, pastor, eu até encontrei o esposo da Adriana no estádio. Uma vez ele foi assistir o jogo. Aí disse assim: pastor Eduardo, o senhor é polícia, o que é que o senhor é, rapaz? O senhor trabalhando sempre aqui, né? Mas uma vez eu estava trabalhando no jogo do Fortaleza do Ceará. Aí o Fortaleza estava ganhando um gol na frente, estava ganhando. E aí, já faltando 5 minutos, pastor Cícero, para terminar o jogo, o pessoal já logo saindo, triste e tudo. Aí, no jogo é assim, quando o cara sai, ele não pode mais voltar. O ingresso é para ele entrar. Se ele sair, já era, não entra mais. Só se ele tiver outro ingresso. E aí, quando o cara pisou fora, aí o Ceará fez o gol. Aí ele quis voltar. E aí os segurança que estava trabalhando comigo barraram ele, pois ele se ajoelhou e disse assim: cara, você não sabe o quanto isso é importante para mim, cara. Aí quando eu vi aquela cena, eu digo: ei, mas deixa, entra, meu senhor, entra. Aí deixei ele entrar, né? Porque para ele a coisa mais importante da vida dele era aquele gol ali do time dele que estava ali. Ele tinha saído de longe, né? Tem gente que vem assistir um jogo de longe, né? De Cascavel, de vários lugares, né? Então, para ele era tarde isso. Mas como o senhor falou, para ele julgava que de ser importante para ele, ele tinha que estar lá junto, não importa o ônibus que ele ia pegar, a hora que ia chegar em casa, né? Então, da mesma forma, quando você julga a palavra de Deus, a obra de Deus importante, você faz de tudo, você vai a pé. O bispo diz que quando começou na obra de Deus, ele ia a pé para Parangaba para abrir a igreja, né? Aí abria a igreja, passava o dia na igreja, às vezes não tinha nem água para beber, tinha água de um tanque lá, né? Ele tomava um banho por lá e não tinha água para beber, não tinha almoço, não tinha nada, mas ele ia do centro para Parangaba a pé, porque ele julgava que a obra de Deus era mais importante na vida dele. Vamos lá, vamos para a oração em nome de Jesus.
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Senhor nosso Deus e Senhor nosso Pai, eu entro em oração na Tua presença, apresentando esta programação, agradecendo a Ti por esta programação, agradecendo ao Senhor por tantas pessoas que tiveram encontro com a paz, com a cura, com a alegria, com a felicidade, pessoas que tiveram encontro contigo através da programação da Águia, do programa, meu Senhor.

0: esta família que pediu oração. Abençoa, meu Senhor, meu Pai, a nossa irmã do Rio de Janeiro que pediu oração, o Javan. Meu Deus, eu te peço pelo Ítalo, meu Deus, a oração que ele pediu, pelo amigo dele, meu Pai, que está no hospital. Repreende esse espírito de morte, esse espírito de doença. Repreende, meu Senhor, este mal que está na vida dele. Eu não sei qual é a enfermidade, meu Pai, que está na vida, meu Senhor, desse amigo do Ítalo, mas o Senhor vai queimar essa enfermidade, o Senhor vai tirar este mal. Mal, saia, desapareça, suma da vida deste rapaz, vai embora agora, saia em nome de Jesus. Meu Deus amado, eu te peço pelo culto lá em Redenção, meu Pai, quarta-feira, pelo culto da Sagrada Família, quinta-feira, em todas as igrejas evangélicas do amor de Deus, todos esses nomes, meu Pai, que estão aqui, meu Pai, escrito aqui, meu Pai, que seja agora abençoado cada pessoa. Se houver um mal, se houver um demônio, eu ordeno, bata de retirada, saia das finanças, saia da saúde, saia da casa, do casamento, dos filhos, das filhas, dos netos, em nome de Jesus. Todo mal, saia para nunca mais voltar. Graças a Deus, seja abençoado, seja abençoada, em nome de Jesus Cristo. Pastor Gilberto, chegamos ao final da nossa participação, da nossa programação.
1: É isso aí, Pastor Eduardo, vamos ficando por aqui. E desde já eu quero também, Pastor Eduardo, aproveitando aqui no final, mas quero também dar uma boa noite para o irmão Paulo, né? Paulo do Gesso.
0: Paulo, né? Do Gesso, meu amigo.
1: Tá também na escuta, né? Um alô especial pra ele, né?
0: Um alô também pra a esposa dele, né? A Tieta.
1: A Tieta.
0: E pro Rian, pro filho dele também.
1: É isso aí.
0: É isso aí, nós vamos ficando por aqui. Eu, Pastor Eduardo, vamos ficando por aqui. Nós vamos tocar o louvor, né? Que duas irmãs pediram e eu quero falar paletó, viu? Que a Lohana pediu. Deus te abençoe. Tenha uma boa noite.

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no seu lugar nessa hora. Levante as suas mãos ao Senhor, feche os seus olhos. Senhor, o quanto nós somos gratos a Ti, Jesus. O que seria de nós sem o Senhor, oh Deus, sem a Tua mão? Senhor Deus, que é grande, que é poderoso, que é soberano, que é santo, que é lindo, que é maravilhoso. Olhe para Ele nessa noite. E aí onde você está, adore-o, adore-o. Se dê a Ele.

A palavra de Deus diz que sem santidade ninguém verá o Senhor, ninguém verá Deus. Por isso Deus te chama para uma vida santa, uma vida reta, uma vida íntegra. Seja fiel ao Senhor Jesus. Levanta suas mãos e diga para o Senhor: o meu melhor.

0: aquietai-me e sabei que eu sou teu Deus.
1: Sim, Pai.
0: Tenho visto as tuas lágrimas, contemplado a tua dor.
1: Eu creio.
0: Nenhum momento, filho, te deixei só.
1: Eu sei, Senhor.
0: Sou teu Deus, teu amigo e teu Salvador.
1: Sim, Pai.
0: Tu és meu.
1: Amém.

0: Se te humilhares e de coração me buscares, contigo sempre estarei.
1: Sim, Senhor.
0: Se passares pelas águas, contigo passarei.
1: Sim, Pai.
0: Se passares pelo fogo, também passarei contigo.
1: Eu creio.
0: Se passares pelos espinhos, eles não irão te ferir.
1: Aleluia.
0: Não temas, meu Deus.
1: Sim, Senhor.
0: Não temas. Eu estou.

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1: 2, 3, 4.
0: Ó, tem uns caras que estralam o dedo forte, né?
2: Vocês viram? Palma fora, né?

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Você quer um som de Davi sobre a sua vida? Amém.

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mão assim, orou pra balançar a mão assim, ó. 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

não se esqueça, os teus sonhos estão nele, a tua vida está em Jesus. Viva o Evangelho de Cristo. Deus te abençoe, São Paulo.

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Amém, povo de Deus? Todos encontraram? Então vamos ler. Diz assim um escritor aos Hebreus: procurem viver em paz com todos e busquem a santificação, sem a qual ninguém verá o Senhor. Ele está dizendo que nós que somos cristãos, que nós que somos servos de Deus, que nós que vivemos a fé, que nós que aceitamos Jesus como Salvador de nossas vidas, o que que nós temos que fazer? Se possível for, nós temos que buscar a paz com todos. Amém? Nós temos que viver uma vida de paz. Porque tem pessoas que aceitaram a Jesus, mas não gostam de viver em paz com ninguém. É ou não é? Sim ou não? Tem pessoas que, mesmo frequentando a igreja, mesmo tendo Cristo na vida, eles gostam de confusão. Tem pessoas que aonde ela está, está a confusão. Ela é incomodada. Amém, povo de Deus? Ela é intolerante. Ela é uma pessoa que aonde ela está tem confusão. E a Bíblia, o escritor está dizendo que nós temos que buscar, nós temos que procurar, amém? Procurar viver em paz com todos. Em paz com todos. A Bíblia diz que a palavra branda, ela reprime o furor, mas a áspera suscita a ira. Amém, povo de Deus? Às vezes a pessoa está num momento ruim, lhe responde de uma forma ignorante, povo de Deus, porque está nervoso, está passando por algum problema. Se você responder à altura, vai dar confusão. Mas se você respondê-la brandamente, você vai acalmar, aquietar o furor. Amém, povo de Deus? Mas se você fala com as pessoas com um tom arrogante, você vai suscitar ira no coração daquela pessoa na qual você está falando. Então nós temos que viver em paz. Se depender de nós, nós temos que ter paz com todos. Às vezes não depende de nós, é ou não é? Nós queremos viver em paz, mas a pessoa não quer. Sim ou não? Não depende de você, mas se depender de você, você tem que viver em paz. Amém, povo de Deus? E a santificação nós temos que buscar. Buscai a santificação, sem a qual ninguém vai ver a Deus. Nós temos que buscar. Não é uma coisa que vem sem a gente buscar. Amém, povo de Deus? Você não se santifica sem buscar. Não se santifica. Você tem que querer. A primeira coisa que você tem que fazer para se santificar é detectar os teus erros e trabalhar em cima, pedindo a Deus, pedindo ao Espírito Santo: Espírito Santo, tira de mim isso, porque isso vai me impedir de ver o Senhor, vai te impedir tanto de chegar no céu, como ver a ação de Deus na tua vida, nos momentos de guerra que você enfrentar nesta terra. Porque nesta terra, neste mundo, Jesus disse que nós teríamos aflições. No mundo tereis aflições, mas tem de bom ânimo, eu venci o mundo. Amém, povo de Deus? Você tem aflição, você tem guerra dentro do teu lar, você tem guerra com os teus filhos, amém? Você tem guerra na vida espiritual, você tem guerra na vida financeira, você tem guerra de todas as formas enquanto você viver aqui na terra. E quando você se santifica, você, meu irmão, chama Deus para lutar
as tuas lutas. Você convida o Espírito Santo, o exército do céu, para lutar em teu favor, quando você santifica a tua vida. Por que que muitos entram em uma guerra e não vence, povo de Deus? Por quê? Porque querem entrar de qualquer jeito. Amém, povo de Deus? Eles querem ir para a guerra de qualquer forma, de qualquer maneira. Sem orar, sem jejuar, sem santificar a vida. Amém, povo de Deus? E você não consegue. Você sabe por que que você não consegue? Porque a maioria das guerras que você enfrenta aqui, material, aqui nesta terra, terrestre, ela tem ligação com o espiritual. O mundo espiritual do mal está por trás. Amém, povo de Deus? Você não está vendo, mas existe o Satanás e seus anjos batalhando para te derrotar, batalhando para te derrubar, batalhando, trabalhando para que você diga: olha, Deus não olha para mim, olha, não tem mais jeito para mim, olha, está tudo acabado. O diabo batalha para te desanimar, para cada dia te afastar mais das coisas de Deus, mais da igreja, amém? Mais das coisas que é santa, mais das coisas que revelam a Deus e que move a mão de Deus em teu favor. E nós temos que ter cuidado, amém, povo de Deus? Para sempre estarmos convidando o Senhor: vem batalhar comigo, porque eu só não posso nada, Senhor. Eu sou fraco. Amém, povo de Deus? Se fosse por mim, eu já tinha desistido. Se fosse por mim, eu não aguentaria, Senhor. Mas vem comigo, batalha comigo, luta comigo, me sustenta.

Essa é a vida do servo de Deus, e o faz vencedor nesta terra, e o faz vitorioso. Mas para isso, nós temos que nos santificar. Você quer ver, ó? Vá lá para Josué. Vamos lá para Josué. Ó. Josué 7, 13. Josué 7, 13. Aqui o povo de Deus tinha vencido uma guerra desigual, uma guerra que teve, que foi notório o sobrenatural de Deus para essa vitória. Amém? Que foi contra Jericó. Em seguida, foram vencidos por um povo muito inferior, o povo de Jericó. Amém, povo de Deus? Um povo insignificante, um povo que eles não acreditassem que pudesse vencê-los, mas foi vencido. O que foi que o líder do povo de Deus fez? Caiu prostrado e começou a murmurar, a perguntar a Deus por que aquilo tinha acontecido. Amém? Aí Deus fala com ele no 13: levante-se e santifique o povo, e diga: santifique-se para amanhã. Tu está assim prostrado por quê? Levanta-te e santifica o povo para amanhã, porque assim diz o Senhor Deus de Israel: a coisa condenada no meio de vocês, de vocês, ó Israel, vocês não poderão resistir ao inimigo enquanto não eliminar do meio de vocês as coisas condenadas. Amém, povo de Deus? Diz: olha, te levanta e santifica o povo, porque há impureza, há pecado, há coisas condenadas no vosso meio, e desta forma, sem a santificação, vocês não vão vencer o inimigo. Amém, povo de Deus? Não vão derrotar o inimigo se não santificar-se. Então, povo de Deus, é por isso que muitos crentes entram em uma guerra contra uma enfermidade, entram em uma guerra contra um vício na vida de um filho, entram em uma guerra contra um problema num casamento de uma filha, entram em uma guerra contra um problema financeiro e não consegue vencê-los. Você sabe por quê? Não consegue vencê-lo, porque não santifica a sua vida, não chama Deus. Amém, povo de Deus? Para ser a garantia da tua vitória. Não chama Deus para ir na frente. Quando você começa a santificar a tua vida, você começa a dizer: olha, Deus, em outras palavras, eu só não posso, mas eu sei que tu pode tudo. Eu sei que esse problema para ti não é nada. Eu sei que para os médicos é impossível. Eu sei que para a sociedade é impossível. Eu sei que humanamente falando é impossível eu sair dessa situação que eu me encontro. Mas eu sei que para ti o Senhor pode todas as coisas. Amém, povo de Deus? Quando você santifica a tua vida, então, meu irmão, olha, santifica a tua vida. Seja uma mulher de oração, seja um homem de oração. Amém? Passe a buscar a Deus, passe a jejuar, passe a ler a Bíblia, passe a vigiar no que você fala, no que você ouve, no que você vê. Amém? Santifique a tua vida de uma forma tremenda, de uma forma poderosa, que você vai ver o exército do céu, o mundo espiritual de Deus descendo para batalhar em teu favor. Você quer ver? Vamos lá para Crônicas, capítulo 20, segundo, 20, capítulo 20, versículo 12. Quando uma multidão veio contra o rei Josafá. Amém, povo de Deus? Amém. Uma multidão veio contra o rei. Olha o que ele diz, olha, no 12.
nosso Deus, acaso não executarás o teu juízo contra eles? Porque em nós não há força para resistirmos a essa grande multidão que vem contra nós. Não sabemos o que fazer, mas os nossos olhos estão olhando para ti. Senhor, nós não sabemos o que fazer diante desta multidão. Esta multidão é mais numerosa do que nós. A força deles é superior à nossa. Os exércitos são superior ao nosso. Nós não sabemos o que fazer. Mas uma coisa nós estamos crendo. Amém? Que o Senhor é por nós, e os nossos olhos estão esperando de ti o socorro, estão olhando para ti, é de ti que nos vem o socorro. Mas ele não só falou assim, olha o que foi que ele fez, no 13, versículo 13, todos os homens de Judá estavam de pé diante do Senhor, com as suas crianças e as suas mulheres e os seus filhos. Então, no meio da congregação, o Espírito do Senhor veio sobre Jaaziel, filho de Zacarias, filho de Benaia, filho de Jeiel, filho de Amatanias, levita dos filhos de Asaf, Jaziel, e disse: escute, ó congregação de Judá e moradores de Jerusalém, e tu, ó rei Josafá, assim diz o Senhor: não tenha medo, nem se assuste por causa desta grande multidão, pois esta batalha não é de vocês, mas de Deus. Sabe o que é que eles estavam fazendo aqui? Jejuando e orando. Congregaram para jejuar, mulheres, homens e crianças, buscando a Deus. Aí Deus manifestou e disse: olha, não tenha medo, não se espante, porque a peleja não é mais de vocês. Amém, povo de Deus? Esta luta é do vosso Deus. Eu é que vou lutar em vosso favor. Amém, povo de Deus? Eu é que vou na frente. Por que que isso aconteceu? Porque houve uma santificação. Sem a santificação, Deus não age. Amém, povo de Deus? Enquanto o povo não santificar a sua vida, ele não chama Deus para batalhar a sua batalha. Não chama Deus para guerrear as suas guerras. Amém, povo de Deus? E nós temos que ter humildade para nos santificarmos. A humildade para reconhecer os nossos erros. Senhor, eu falo o que não é para falar. Eu ouço o que não é para ouvir. Amém, povo de Deus? Eu ajo de uma forma que não era para me agir. Amém? Então, santifica a minha vida. Vem, Senhor, tira de

arranca de mim, eu quero ser cheio do teu Espírito, porque eu fazendo assim, o Senhor luta as minhas lutas, o Senhor batalha as minhas batalhas, o Senhor me dá vitória aqui nesta terra, e quando eu morrer, eu vou ver o Senhor. Amém, povo de Deus? Porque a Bíblia diz que sem a santificação ninguém pode ver a Deus. Mas se nós nos santificarmos, nós vamos morar com Ele no céu eternamente. Quem entendeu? Glória a Deus. Então, vem aqui na frente. Vamos buscar ao Senhor. Aleluia, Jesus. Toda glória seja dada ao teu nome. Aleluias. Venha rasgar a tua alma, venha dizer: Senhor, a partir de hoje, Senhor, eu quero ser santo. Amém, povo de Deus? Eu quero ser santo como o Senhor é santo. Santifica a minha vida, Senhor. Santifica as minhas atitudes. Aleluia. Eu quero ser fiel a ti, Senhor. Eu quero te agradar. Eu quero que o Senhor se agrade comigo. Eu quero que o Senhor olhe para mim e faça e diga a mesma coisa que o Senhor disse para Satanás a respeito de Jó. Aleluias. Aleluia, Jesus.

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levante a mão. E cumprindo-se o dia de Pentecostes, estavam todos reunidos no mesmo lugar. E de repente, ouviu-se um som como de um vento veemente e impetuoso, e encheu a casa onde estavam assentados. E foram vistas por eles línguas repartidas.

Eu me lembro como se fosse hoje, no dia 7 de janeiro, há 2 anos atrás. Para quem não sabe, nós moramos em Joinville, Santa Catarina. E aquele dia nós tínhamos uma agenda em São Paulo, capital. Estava toda a família dentro do automóvel aquele dia. O meu pai estava na direção do carro. E nós pegamos a BR-101. Eu me lembro que aquele dia estava chovendo muito. Na sequência, BR-116. E no quilômetro 545, uma curva muito perigosa. Quando meu pai entrou para fazer aquela curva, tinha óleo naquele local. Meu irmão, escute só. O carro deu 2 giros de 360 graus e capotou do lado esquerdo da pista. O carro deu perca total, mas nós saímos ilesos daquele acidente para a honra e glória do Senhor Jesus. Eu entendo com isso que ninguém pode parar um adorador. Ninguém pode impedir o nosso louvor. Ainda que nos amarrem em uma prisão, não conseguem parar a nossa adoração, porque sai do nosso coração. E eu estou diante, nesta noite, de verdadeiros adoradores que adoram o Pai em espírito e em verdade. Quem sabe o inimigo tem tentado tirar você dos caminhos do Senhor, mas ele não conseguiu e nem vai conseguir, porque maior é o que está em nós do que o que está no mundo. E nada pode parar um adorador, nada pode impedir o nosso louvor. Tem adorador aqui neste lugar? Se tem adorador, levante a tua mão e dê um glória a Deus mais forte que você puder.

0: Soares. Que prazer, viu?
1: Muito obrigado.
2: Deus abençoe. É milagre de Deus na tua vida aí.

0: Senhor responde. Aleluia, Jesus. Aleluia.
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0: para Jesus.
1: Um.

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apesar das minhas fraquezas. Eu faço um compromisso com o Senhor de ser fiel e não fazer mais a vontade da minha carne, mas a vontade do Senhor em mim. Por isso eu te peço, Senhor, sela este compromisso.

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2: Bom dia, meu povo. Bom dia, povo de Deus, povo abençoado. Agora são 10 horas 10 minutos. Hoje é dia 14/10/2026. Estamos aqui ao vivo na Rádio Águia FM 87,5, aqui para a região do Conjunto Sítio São João e pela internet de Fortaleza, Ceará, Brasil, para o mundo. Bom dia, bom dia. Você está aqui na 87,5, programa Voando com as Águias, comigo, pastor Cícero Neto. Vamos juntos aí até o meio-dia. Até o meio-dia tem muita coisa boa para acontecer. Eu quero que você participe, eu quero que você venha estar interagindo aqui conosco nesta programação. Aqui você pode pedir uma música, oferecer para quem você quiser. Aqui você pode dar aquele recado aí da sua igreja, né? Você pode também mandar aquele alô. A paz do Senhor, você manda o link, né, para essa pessoa e diz assim: olha, escuta aí a rádio, já já vou mandar um alô para você, tá bom? E você pode também incluir o seu nome para o momento da oração que nós vamos realizar, que nós vamos fazer já já, meio-dia, tá certo? Vamos orar com o lenço na mão. Essa campanha abençoada que está sendo realizada na Igreja Evangélica do Amor de Deus, e você aí participando, orando junto conosco, concordando conosco, e meio-dia aqui na Rádio Águia FM, tá certo? E tem também, você sabe, né, a perguntinha do dia para você interagir, você responder e concorrer aí a um massageador elétrico. Você vai concorrer a um massageador elétrico aqui da Rádio Águia FM. É um presente para você, tá bom? DDD 85987723842. Você tá aqui, ó.
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2: Então vamos lá. Você vai participar conosco aqui. A perguntinha é facinho. Olha só. Quem escreveu o livro de Apocalipse? Você sabe quem escreveu o livro de Apocalipse, né? O último livro da Bíblia. Você sabe quem foi que escreveu? Então, se você sabe, você vai responder para nós aí e vai concorrer aí a esse mini massageador elétrico. É só uma forma para você aí ser incentivado a ligar, a mandar a sua mensagem de áudio, a sua mensagem de texto. Não esqueça de se identificar, tá bom? Não esqueça de dizer seu nome, dizer de onde você está falando, tá bom? É o nome de Jesus. Então vamos lá, DDD 85987723842, chegando aqui, Banda Resgate, Amigo de Deus.

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2: Rádio Águia 10 e 17, 10 horas e 17 minutos, aqui na Rádio Águia FM, você participa conosco pedindo aqui a sua música, o seu louvor, a sua adoração. Quer adorar o Senhor com qual música aí? Pensa aí em uma música, em uma canção para você adorar a Deus aqui conosco esta manhã. Pensou? Então, manda mensagem para nós, pede aí essa música e você vai adorar o Senhor juntamente conosco aqui na Rádio Águia FM 87,5, aqui pela internet. Já tem gente interagindo, pessoal participando aqui no nome de Jesus. Quero mandar aqui um alô, a paz do Senhor, pro irmão Victor aí em Paramoti. Paramoti também tá ligado conosco aqui em nome de Jesus. Abençoe, irmão Victor. Quem tá ligado também aqui é a irmã Mauricélia. A irmã Mauricélia ali no José Walter, né? Também já deu a resposta dela aqui. Tá ligada conosco. Deus abençoe em nome de Jesus. A irmã Fátima, Tatá, sempre ligada, sintonizada. Deus abençoe, irmã Tatá da Serra da Meruoca. Pastor Lourenço, ali em Recife. Também o Tom José, ali em Messejana. É o povo que é cadeira cativa aqui na Rádio Águia FM, né? Mas tem também aqui mensagem de áudio. Vamos ver aqui quem está conosco esta manhã através de mensagem de áudio. Alô, bom dia!
3: Bom dia, Pai do Senhor Jesus, Pastor Cícero. Que Deus abençoe todos vocês aí. Amém. Da Rádio Voando com Águia, né?
2: Glória.
3: Quero pedir aqui para você escolher o nome, incluir o nome do meu neto.
2: Sim.
3: Que nasceu agora recente.
2: Olha só que bem.
3: Ele nasceu prematuro, tá na incubadorazinha, mas eu creio que Deus está cuidando dele, Deus está no controle de tudo.
2: Amém.
3: Apresente o nome dele. O nome dele é Azaf. E a mãe dele também, Vanessa. Eles moram em Sergipe. Sim. Mas eu creio que o Deus daqui é o Deus de longe, é o Deus de perto, é o Deus de longe. E ele sabe todas as coisas. E eu creio no milagre.
2: Amém. Maurilene, do sítio São João. Deus abençoe, Maurilene, em nome de Jesus. E mais gente querendo interagir nesta manhã. Alô, bom dia.
4: Estou passando aqui, Pastor Cício.
2: Opa.
4: Te desejar um bom dia, cheio de saúde e paz.
2: Recebo.
4: E paz do Senhor, amado.
2: Amém.
4: Quem que nos fala é a irmã Benedita, aqui do Planalto, aí do Sena.
2: Irmã Bené.
4: Eu tô querendo oração pra minha família, pedindo oração pro meu filho, Fabiano.
2: Certo.
4: E pro pastor Fábio.
2: Ok.
4: Pra Vevé e pra Ana Célia.
2: Tá certo.
4: Quatro filhos que eu tenho. E pedi o louvor do pastor Cláudio Garcia.
2: Certo. Qual é?
4: Qualquer
2: tá
4: um.
2: Qualquer um, né? Tá bom.
4: Do louvor dele.
2: Tá certo.
4: E é preferido o som de José hoje, não.
2: Tá bom, tá certo.
4: Betico, pro pessoal do Planalto da Igreja Evangélica do Amor de Deus. As irmãs, a irmã Custódia, a irmã Gorete, a irmã Messi, a irmã Ana, a irmã. Todas irmãs.
2: Tá bom.
4: Paz do Senhor, amados.
2: A paz, a irmã Bené aí do Planalto Ayrton Senna, sempre ligado conosco. Grande abraço, povo querido aí do Planalto Ayrton Senna. Pastor Fábio, missionária Cristiane. Deus abençoe, viu? Em nome de Jesus. Tem mais uma participação aqui. Vamos lá. Alô, bom dia.
5: Bom dia, bom dia, bom dia, Pastor Cícero.
2: Bom dia.
5: Que Deus abençoe grandemente as nossas vidas.
2: Amém.
5: Bom dia, deixa eu responder aqui. Quem escreveu foi João.
2: Ah, tá.
5: João. E quero pedir aqui uma oração pela minha filha, pela Bárbara, pela vida dela,
2: certo.
5: Proteção. Quero que o Senhor faça essa oração em nome de Jesus. Quero pedir aqui um louvor, né? Um louvor que é do Bispo Cláudio. Deus é fiel. E quero oferecer para ela e para todas as meninas da loja lá onde ela está trabalhando. Que eu mandei um link lá para ela espalhar. Então, quero aqui pedir ao Senhor essa oração por ela e esse louvor. Que Deus abençoe. Cuida, menina, cuida, cuida, cuida, que o dia tá é bom hoje, em nome de Jesus.
2: Eita glória, valeu, irmã Francisca Chagas, irmã Chaguinha. Então vamos lá, né? Já que a irmã Bené pediu o bispo Cláudio Garcia, falou que podia ser qualquer uma, e aí a irmã Chaguinha também pediu o bispo Cláudio Garcia, Deus é fiel. Então vamos com Deus é fiel, bispo Cláudio Garcia, aqui na programação da Rádio Águia FM, agora 10 horas 22 minutos. Bom dia. E aí, quem escreveu o livro de João? Você sabe? Então manda a resposta para nós.

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2: 10:26, 10:26. Quero dizer para você que nós estamos aqui ao vivo na Rádio Águia FM. E hoje é quarta-feira. Hoje tem culto. Sabe onde? Lá em Redenção, isso mesmo, na IEAD Redenção, hoje às 19 horas, toda a equipe de fé ali com o pastor Carlos Eduardo, hoje, quarta-feira, 19 horas, ali no Outeiro 2, na antiga Pedra do Amor, e vai ser bênção, hein? Vai ser bênção em o nome de Jesus. Então, se você aí é de Redenção, você não pode perder culto hoje. Vai ser um culto abençoado a partir das 19 horas, ali na cidade de Redenção, no Outeiro 2, na antiga Pedra do Amor. Hoje também tem ali o Sopão, né? O Sopão, Projeto Sopão, com o Projeto Emanuel, né? Uma extensão do Projeto Emanuel, o pastor Pedro Nascimento, com a sua equipe, ali na Praça da Estação, a partir das 19 horas. Pastor Pedro vai estar fazendo esse trabalho ali, e é um trabalho bonito, né? Inclusive, nós temos aí um vídeo, tem um vídeo no meu Instagram, se você quiser conferir lá, né, para entender como é que acontece, para você ver o que acontece. Vai lá no meu Instagram, PR Cícero Neto, Rádio Águia FM, pesquisa aí no Instagram, PR Cícero Neto, Rádio Águia FM, e aí você vai ver um vídeo lá que eu fiz quarta-feira passada, aí do Sopão, mostrando como que é feito esse trabalho, tá bom? Em nome de Jesus. Confere aí, em nome de Jesus. Agora 10:28, 10:28, o povo de Deus está ligado, o povo de Deus está conectado, tem gente aqui querendo interagir. Vamos lá, vamos ouvir esse povo. Alô, bom dia!
3: Bom dia, pastor Cícero, Pai do Senhor Jesus, aqui é a irmã Aurilene, da IEAD do Gereissati.
2: Amém.
3: Passando aqui para dizer que estou aqui ouvindo a rádio, é uma benção, que fazendo aqui um creme de galinha aqui para o almoço das crianças da escola Ana Albuquerque, onde eu trabalho como merendeira.
2: Amém.
3: Mas sintonizada na melhor, Águia, Rádio Águia FM. E amém. Eu gostaria de pedir o louvor.
2: Sim, qual é?
3: Com o Bispo Cláudio, Fala Paletó. Quero oferecer para todos os meus irmãos em Cristo Jesus, para minha missionária Erineide, meu pastor Pedro, e para minha irmã Chaguinha. Cuida. Um abraço a todos. Fica na paz do Senhor Jesus. E coloca o meu nome, o nome do meu esposo, Ricardo, na oração, pastor. Essa rádio é uma benção, vocês são uma benção nas nossas vidas.
2: Eita glória, valeu Maurilene, aí do Gereissati, ligada conosco aqui, Deus abençoe, viu? Em nome de Jesus. Tem mais gente aqui, Vamos lá, alô, bom dia.
4: Bom dia, irmão, paz e graça ao Senhor Jesus Cristo. Sim, nós estamos ajeitando mesmo para ir, sabe, né? Como eu te falei, estou com a minha cunhada, esperando a hora da partida, né? Mas se eu tiver tudo bem, no sábado eu vou. Aí eu vou para a Irlanda.
2: Glória a Deus, a irmã Zélia, né? Manzélia, em nome de Jesus, Deus abençoe. Tem mais gente que querem participar. Alô, bom dia.
5: A paz do Senhor, bom dia a todos. Irmã Viviane, aqui da IEAD José Walter. Eu gostaria de pedir uma oração por um irmão afastado da nossa igreja. Sim. Que o Senhor o conduza de volta para casa em segurança.
2: Amém, glória a Deus. Irmã Viviane do José Walter, mas está ouvindo a gente lá em Horizonte, né? Glória a Deus, Deus abençoe, viu? Em nome de Jesus. Vamos então de música, O pessoal sempre pede essa música aqui e fala que é o Bispo Cláudio Garcia que está cantando, mas não é. Não é o Bispo Cláudio que canta essa música, né? Ele canta na igreja, né? Canta muito na igreja e canta bem. Mas quem canta essa música aqui, Fala Paletó, é um rapaz chamado Toninho de Aripambu. Você sabia disso? Né? A voz até parece um pouco, né, com a voz do Bispo Cláudio. E o Bispo Cláudio canta muitas vezes no culto. E aí o pessoal pensa que é

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2: 10h35, 10 horas 35 minutos, estamos aqui na Rádio Águia FM. E aí você ouviu, como eu falei, né? É o Toninho de Aripibu. Isso mesmo, Toninho de Aripibu, fala paletó. É isso aí, glória a Deus. Olha, 10h35, DDD 85987723842. Quero mandar aquela aula pra irmã Neta, aí em Redenção. Deus abençoe, irmã Neta, tá interagindo aqui com a gente. Em nome de Jesus. Tem também aqui a irmã Edna. Irmã Edna pedindo oração, né? Tá na escuta do programa, pede oração aí pela libertação. E também pede um louvor, né? E também aqui pelo seu esposo. Vai dar tudo certo em nome de Jesus. Amém, irmã Edna? Vai dar tudo certo em nome de Jesus. Glória a Deus. Vamos estar orando, tá bom? E vamos já encaixar aqui o seu louvor, ok? Vamos aqui de mais participações através de áudio. Alô, bom dia.
3: Bom dia, pastor Cícero. Pastor Cícero, a Fátima do José Valter. A resposta certa, quem escreveu o livro foi João. Pastor Cícero, eu estou aqui para agradecer a Deus. Hoje eu estou muito grata a Deus por todo, por todas as bênçãos que Deus já fez na minha vida. E quero falar para o senhor que ontem meu filho sofreu um acidente de moto. E eu nem sabia, eu só soube à noite porque o meu outro filho me falou. Mas para a honra e a glória do Senhor, ele só pegou um arranhãozinho no pé. E uma pancadinha

0: muito pequena no, na parte esquerda, no, acima do peito, né? Sim. Peito esquerdo. Mas não aconteceu nada. Ele falou: mãe, o carro passou em cima do meu pé. Mas a esposa dele é uma mulher de oração e eu oro muito por eles também, porque ele, amém, faz Uber, é um transporte perigoso, né? Sim, sim. Mas para a honra e a glória do nosso Deus, hoje eu só tenho que agradecer a paz do Senhor e Deus, ele é fiel, pastor.
1: Amém, irmã Fátima aí do José Walter, né? Contando testemunho de livramento, que bênção, né? A gente fica feliz, irmã Fátima, em nome de Jesus. Olha aí que bênção. Vamos lá, mais participações aqui. Alô, bom dia.
2: A paz, pastor Cícero. Aqui é a irmã Sandra, do Rio de Janeiro. Peço oração para minha filha Giseline, que ela está precisando muito de oração. Para minha filha Thaisa, Lorena, minha netinha Ana, Esté, Isabela, meu esposo Sebastião, meu genro Álvaro, meu genro Daniel. E para mim, fica na paz, a irmã Sandra do Rio de Janeiro.
1: Fala, irmã Sandra, Deus abençoe, obrigado pela participação, viu? Em nome de Jesus. Mas a gente que quer participar. Alô, bom dia.
3: Bom dia, pastor Cícero, a paz do Senhor Jesus, sua irmã Tata aqui da Serra da Meruoca, tô aqui ligada no programa aqui, rachupando já um cajuzinho que Deus, eita, Deus deu, que Deus tá dando, graças a Deus, glória a Deus. Pastor Cícero, eu vou ler aqui um pequeno versículo que está em Isaías 41:10. A palavra diz assim: eu sou teu Deus, o teu Deus que te ajuda, que te sustenta com a minha mão direita. Ô, palavra abençoada, glória a Deus. Deus abençoe poderosamente a cada um de nós, a cada um de vocês, que eu estou aqui na escuta do programa, não perdo um clamor do meu dia, nem um clamor da minha noite. E sem querer, o Senhor me faz chorar com aquelas palavras abençoadas que Deus lhe usa no momento da oração. Deus abençoe poderosamente e tenha um bom dia.
1: Bom dia, irmã Tatá, que a gente fica feliz, né, que Deus está operando aí em um nome de Jesus, tá bom? E a boa obra que ele começou, ele vai completá-la em um nome de Jesus, tá bom? Eu vou mandar também aqui um alô, a paz do Senhor, para a irmã Maria Célia Cordeiro, ali no Maranguape, ligada aqui conosco, em nome de Jesus. Deus abençoe a irmã Maria Célia Cordeiro aí no Maranguape, toda a família Cordeiro aí, ligada aqui conosco. Glória a Deus, viu, pela vida de vocês. Vamos de música, vamos de música. Pedido aqui da irmã Edna, ali do Vila Velha, né? Vai valer a pena, a ponte com o Ministério Livres para Adorar, Juliano Som.

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2: Dez e quarenta e seis, 10:46. 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

Vamos de música aqui então, eu quero saber de você, hein? Quero saber de você. Quem escreveu o livro de Apocalipse na Bíblia? Você sabe? Quem escreveu o livro de Apocalipse? Se você sabe, entre em contato, DDD 85987723842, tá bom? Você responde aí pra nós, tá concorrendo aí a um mini massageador elétrico presente aqui pra você da Rádio Águia FM, tá bom? E também inclua o seu nome para o momento da oração que vamos realizar meio-dia. Chegando aqui, Banda Catedral, Convicção.

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2: 10h52, 10 horas 52 minutos aqui na Rádio Águia FM 87,5. Eu quero mandar um alô à paz do Senhor para todo o povo de Deus aí da IAD Conjunto Sítio São João. Muita gente ligada, conectada aqui conosco e na correria, mas sei que tem muita gente ouvindo. Deus abençoe poderosamente, e todos os pastores também, né? Em um nome de Jesus, tá bom? 10h52, povo querido aí de Redenção, sábado agora, dia 17, sábado agora, 17, eu vou estar aí, hein? Vou estar aí com a equipe do pastor Carlos Eduardo, vou estar trazendo uma palavra de Deus e uma palavra de fé aí para o culto de Santa Ceia, neste sábado, você de Redenção, né? Eu que sou também redencionista, nasci em Redenção, amo essa cidade aí, tenho um carinho muito especial. Vou estar sábado na IEAD aí de Redenção, neste sábado, às 19 horas, aí na cidade de Redenção, na IEAD de Redenção, na antiga Pedra do Amor, no Outeiro 2. Você que é ouvinte da rádio, eu quero encontrar você lá, hein? Conto com a sua presença lá, no nome de Jesus. 10 horas 53 minutos. Tem o povo de Deus aqui interagindo. Vamos ver quem está conosco esta manhã. Alô, bom dia.
3: Bom dia, pastor Cícero. Opa. Bom dia para todos os pastores da sede. Amém. Bom dia, bom dia, bom dia. Bom dia para todas as missionárias. Bom dia. Bom dia, pastor Cícero. Bom dia. Todos pedindo orações para os meus filhos. Estou pedindo orações para mim. Estou pedindo orações para todos pastores.
2: Tá certo. Para
3: todos missionárias, em nome do Senhor Jesus.
2: Quem é?
3: Aqui é a Diana, que mora na Pavuna.
2: Amém, irmã Diana, grande abraço aí, todo o povo da Pavuna aí, e também o irmão Wanderson, né, seu esposo, em nome de Jesus, tá bom? Grande abraço, em nome de Jesus. Tem mais gente que quer interagir. Alô, bom dia.
4: Bom dia, pastor Cícero Neto, aqui é o evangelista Antônio de Messejana, passando aqui para registrar a minha participação, responder a pergunta do dia, foi João, mandar aqui um alô todo especial para todo o povo de Deus da IEA de Messejana, e que nesse dia o Espírito Santo de Deus possa visitar todos os ouvintes da rádio Águia FM 87,5. E na oportunidade pedir aqui o louvor do bispo Cláudio Garcia, xodó do pai.
2: Eita glória! Valeu, irmão Antônio José, né, evangelista Antônio José, em nome de Jesus. Um alô também pro pastor Antônio ali, ali no José Walter. Deus abençoe aí o pastor Antônio, em nome de Jesus. Tem mais gente aqui, deixa eu procurar que tá aqui. Vamos lá. Alô, bom dia.
5: Bom dia, pastor Cícero, a paz do Senhor, irmã Conceição.
2: Olha aí, irmã Conceição ali do Planalto, não é isso? Em nome de Jesus, glória a Deus. Vamos então de música, vamos de música, o pessoal aqui pedindo. Vamos aqui então com o bispo Claudio Garcia, xodó do pai.

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2: 10h58, 10 horas 58 minutos. 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Vamos de música, vamos de música. Já já nós estamos de volta aqui na programação da Rádio Águia FM.

0: Rádio Águia FM, tá a música do Marcos Almeida, Ser Valente. Agora 11 horas 7 minutos, 11 e 7. Estamos ao vivo aqui na Rádio Águia FM e você pode interagir até o meio-dia. Você vai incluir o nome para o momento da oração que nós vamos fazer aqui com o lenço na mão. Pode também responder a perguntinha: quem escreveu o livro de Apocalipse? Você sabe? Tá valendo aí um mini massageador pra você aqui na Rádio Águia FM. Presentão pra você nesta manhã.
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0: Olha só, dia 24. Vai ter aí o culto de jovens Conexão, isso mesmo, dia 24 agora de outubro, passando esse sábado agora no outro, a partir das 4 horas da tarde, 16 horas, haverá aí o culto geral, né? O geralzão aí, Conexão com os conectados, tá bom? Então você não pode perder, vai ser ali na rua Paulo Cândido, número 425, ali no Jardim Iracema, olha aí. Na Maraponga, né? Jardim Cearense, tá bom? Na nossa sede. Então, já coloca aí na sua agenda, dia 24, 4 horas da tarde, tem culto Conexão, culto de jovens da Igreja Evangélica do Amor de Deus. Eu vou ali pro intervalo, vou beber uma água, já tô de volta, sai daí não!
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2: Rádio Águia FM, agora 11 horas 17 minutos. Estamos de volta aqui na programação. Aí depois do nosso intervalo, nossos patrocinadores missionários, né? 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Eu quero mandar aqui um alô todo especial, olha só, meu amigo e irmão, pastor Leirias, olha só, ele tá mandando a mensagem aqui, né? Tá falando aqui, a paz do Senhor Jesus, Bispo Cícero, bom dia, pastor, sou pastor Leiria Dantas, aí da Assembleia de Deus, Reino da Graça ali, no Santa Filomena, né? Glória a Deus, tá dando a resposta dele aqui da perguntinha de hoje e tá pedindo aqui uma música, né? Tá mandando um alô aí pra todos os irmãos que estão ligados na Rádio Águia FM. Deus abençoe pastor Leirias e todo o povo de Deus aí da Assembleia de Deus, Reino da Graça aí no Santo Filomena. Tive já o privilégio de pregar lá, levar uma palavra lá no culto de missões. Foi uma bênção, né? Aproveitar e mandar aqui um alô, a paz do Senhor, pro presbítero Ricardo. Tá sempre ligado também com a gente ali da barbearia Estilos, né? Deus abençoe, pastor Leirias, grande abraço, meu irmão. Olha só, tem gente que quer interagir através de mensagem de áudio, né? Vamos ver aqui quem tá conosco esta manhã. Alô, bom dia.
3: Bom dia, pastor Cícero, bom dia, pastora Glaucia, a paz do Senhor. Amém. Deus abençoe a vida de vocês, a família, em nome de Jesus. Estou passando por aqui para pedir oração para mim, para meu esposo, toda a minha família. Sou obreira Miriam, aqui da Igreja Evangélica do Amor de Deus, no Sítio São João, Avenida Valparaíso, 1165.
2: Amém.
3: Quero agradecer pelas orações, quero agradecer por tudo, agradecer a Deus, agradecer os pastores, agradecer a todos, que Deus abençoe a vida de cada um desses pastores.
2: Glória a Deus.
3: Essa rádio é uma bênção do Senhor. É o meu dia, eu assisto o programa, antes de começar eu já deixo ligado, já. Em nome de Jesus, é uma bênção.
2: Amém, irmã Miriam.
3: Eu quero ouvir o louvor do Bispo Garcia. Eu não sei o nome, pastor. É aquela que diz que...
2: Sim.
3: Que não tem... Não quer se levantar, no infarto ele... É um negócio assim, é lindo esse louvor, mas eu não sei o nome dele.
2: Acho que é...
3: O senhor bote aí qualquer um do Bispo Garcia, viu?
2: É assim,
3: eu não tô sabendo o nome. Pois tá bom, a paz do Senhor. Fiquem com Deus. Deus abençoe muito.
2: Amém, irmã Miriam. Deus abençoe, viu? Grande abraço também pro irmão Jurandir Ferreira. Tá ligado conosco aí. Deus abençoe em nome de Jesus. Todo o povo de Deus aí da IEAD Sítio São João. Deus abençoe poderosamente. Agora 11 horas 21 minutos. 11 horas 21 minutos. Já tem a palavra de Deus. Já tem a palavra de Deus, tá bom? E eu vou tocar aqui a música que o pastor Leirias pediu, né? Tá aqui na fila. Vamos lá então. O pastor Leirias pediu aqui Voz da Verdade, né? Ministério Voz da Verdade com a música Reflexo. Isso mesmo, Voz da Verdade. Uma música reflexo aí pro pastor Leirias, aí da Assembleia de Deus, Reino da Graça, Santa Filomena.

Rádio Águia FM, agora vamos com a música que a irmã Miriam pediu, creio que é essa daqui, né? Se me perguntar, Bispo Cláudio Garcia, 11:28.

ouvindo esta programação, olha, Deus quer falar com você agora. E Ele fala. E a melhor maneira de ouvir a voz de Deus é através da sua palavra, pois ela é boca de Deus aqui na terra. É a verdadeira revelação de Deus para o homem. Então, olha só o que diz aqui no livro de Deuteronômio, capítulo 30, versículo 19. Diz assim a palavra do Senhor: hoje tomo os céus e a terra por testemunhas contra vós, de que vos propus a vida e a morte, a bênção e a maldição. Escolhe, pois, a vida, para que vivas tu e toda a tua descendência. Olha só, meu irmão, entenda uma coisa: todos os dias nós fazemos escolhas, é ou não é verdade? Todos os dias a gente faz escolha. Hoje, por exemplo, você escolheu aqui ouvir a rádio, que benção, glória a Deus. E todas as nossas escolhas trazem consigo consequências. Eu sempre costumo dizer que aquilo que nós escolhemos ontem é o que nós estamos colhendo hoje, e as escolhas que nós estamos fazendo hoje é o que nós vamos colher amanhã, né? Vai gerar frutos para amanhã. E como todos os dias fazemos escolha, algumas parecem pequenas, mas podem mudar completamente o rumo da nossa vida. O próprio Deus, né, que em sua palavra, ele nos ensina que as nossas decisões, elas têm consequência. E ele nos convida a escolher o caminho da vida, da obediência e da comunhão com ele. Escolher a Deus é escolher, sabe o quê? Escolher paz em meio às tempestades, é escolher esperança, né, em meio às dificuldades. Inclusive, neste culto de domingo, o Bispo Cláudio esteve ministrando sobre isso, que o Senhor Jesus, ele é a nossa verdadeira esperança, né? Ele é a nossa esperança em meio às dificuldades. É a direção certa, mesmo quando não entendemos o caminho, sabe? As decisões que são tomadas segundo a vontade de Deus sempre irão produzir frutos de justiça, ainda que isso exija renúncia e perseverança. É o que Deus precisa, sabe, através das nossas escolhas, para nos abençoar: renúncia e perseverança. E aí Ele honra, e aí nós somos abençoados através das nossas escolhas. Então, antes de tomar qualquer decisão, o que é que você tem que fazer? Você tem que, em primeiro lugar, orar. Isso mesmo, orar. Buscar a direção de Deus ali na pessoa do Espírito Santo. Permita que a palavra de Deus seja o seu guia, seja, sabe, seja a sua bússola em meio às suas decisões. Porque quem escolhe andar com Cristo jamais estará sozinho. Jamais, meu irmão, jamais. Porque Ele é aquele que nos conduz aos caminhos, né? Caminhos seguros. Como fala no Salmo 23, guia-me, sabe, às veredas da justiça, às águas tranquilas. Então, quando nós somos guiados por Deus nas nossas escolhas, pode ter certeza que tudo vai dar certo. Aqui em Provérbios também, capítulo 3, versículo 5 e 6, diz: confia no Senhor de todo o teu coração, e Ele endireitará as tuas veredas. Josué, capítulo 24, versículo 15, diz: eu e a minha casa serviremos ao Senhor. Olha só, quando há essa decisão, há essa escolha, meu irmão, toda a nossa casa é abençoada. Salmo 119, versículo 105, diz: lâmpada para os meus pés é a tua palavra, e luz para os meus caminhos. Aleluia. E Mateus 6,33 diz: buscai, pois, em primeiro lugar o reino de Deus e a sua justiça, e as demais coisas, tudo aquilo que você precisa, vai ser acrescentado. Então escolha Deus, escolha fazer a vontade de Deus, escolha servir a Deus, tome essa decisão. Como nós lemos lá no início, a Bíblia diz que Deus, Ele toma os céus como testemunho, sabe, que Ele coloca diante de nós a vida e a morte, a bênção e a maldição. Então cabe a nós escolher. Ele nos dá o livre-arbítrio. E Ele dá um conselho. Ele diz: olha, escolhe, pois, a vida, para que viva tu e toda a tua descendência. Sabe? Como que alguém coloca, ó, tá aqui, ó, duas opções. Escolhe esse daqui, isso aqui é melhor. Isso aqui é melhor, escolhe esse aqui. E às vezes o homem vai pelo caminho errado.
e faz a escolha errada e vai sofrer as consequências. Mas quando nós escolhemos

a Deus, quando nós escolhemos servir a Deus, quando nós escolhemos honrar a Deus, pode ter certeza que as consequências serão as melhores, que as consequências serão, sabe, a ajuda, o auxílio, a direção de Deus na nossa vida, em nome de Jesus. Esta é a palavra de Deus aqui na Rádio Águia FM.

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2: Rádio Águia FM, 11h41, 11 horas 41 minutos. Ainda dá tempo, hein, de você incluir o nome para o momento da oração que vamos realizar meio-dia. Meio-dia vamos estar clamando, vamos estar em concordância através da oração. Você pode incluir o seu nome, nome da sua família, alguma causa aí que você tem lutado em oração. Vamos lutar juntos, vamos entrar juntos em concordância aqui na Rádio Águia FM, meio-dia, tá bom? DDD 85 98772 3842. Dá também, se você quiser, dá tempo de responder a perguntinha de hoje. Quem escreveu o livro de Apocalipse? Você sabe quem foi que escreveu o livro de Apocalipse? Então você sabe, entre em contato, responde a perguntinha. Tá valendo um mini massageador elétrico pra você. Tem gente aqui querendo interagir nesta manhã, vamos ver aqui. Alô, bom dia.
3: Bom dia, pastor Cícero.
2: Opa.
3: Aqui quem fala é Maria Cláudia da Rocha, Macarrão.
2: Certo.
4: Macarrão.
2: Ô, glória.
4: Apaga isso aí.
3: Bom dia, pastor Cícero. Aqui quem fala é a Clanilda, do Jardim Guanabara.
2: Certo.
3: A resposta é João.
2: Olha aí, tá bom.
3: E eu quero mandar um louvor para todas da nossa igreja aqui e de toda a igreja da região.
2: Amém.
3: Os pastores, missionárias e pastoras.
2: Tá certo.
3: E os obreiros. O louvor do Gerrés Danezes.
2: Ah.
3: Qualquer um que o senhor quiser colocar.
2: Qualquer um, né? Tá certo, então. Valeu, então, irmã Clenilda aí do Jardim Guanabara. Um abraço aí pra pastora Rosa. Deus abençoe o povo aí do Quintino Cunha. Obreiro Javan, dona Miriam. Eita, o povo abençoado. Vamos lá, então, com o Regis Danese, né? Vamos aqui com o Regis Danese. Deixa eu ver com a música boa aqui do Regis Danese. Tá aqui, Tu Podes. Olha só, meu, nosso Deus, tudo Ele pode. Creia em nome de Jesus.

Você que há muito tempo espera por um milagre, abra suas mãos e receba agora em nome de Jesus.

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2: Rádio HFM 11:50, 11:50. Estamos ao vivo, hein? Olha só, atenção às mulheres de Deus, todas as mulheres de Deus. Dia 31 de outubro, ou seja, no final desse mês, último sábado desse mês, tem o culto de mulheres ali da sede estadual da Igreja Evangélica do Amor de Deus, tá bom? Ali na rua Paulo Cândido, número 425. Então você, mulher de Deus, presta atenção, coloca na sua agenda, dia 31 de outubro agora, a missionária Valdecir está organizando aí esse culto que vai ser bênção do céu, tá bom? Então você não pode perder, coloque na sua agenda. Dia 24 tem o culto de jovens e dia 31 tem o culto de mulheres. A agenda está cheia da Igreja Evangélica do Amor de Deus. E sábado agora, eu vou estar lá na IEAD, ali de redenção. Vou estar lá pregando a palavra de Deus e eu quero contar com a sua presença. Você que é aí da cidade de Redenção, né? Olha, sábado agora, 17, a partir das 19 horas, vou estar lá com a equipe de fé do pastor Eduardo e vai ser bênção, hein? No nome de Jesus. 11:51, 11:51. Tem o povo de Deus aqui interagindo através de mensagem de áudio. Ainda dá tempo ainda, agora são 11:51, DDD 85987723842. Vamos ver quem está conosco esta manhã. Alô, bom dia. Vamos lá, bom dia.
3: Bom dia, pastor, a paz do Senhor, paz. Deus abençoe a todo o povo do sítio São João, as mulheres de fé, as guerreiras de Deus.
2: Amém.
3: E um bom dia, uma oração para mim e para minha família. Deus abençoe. Estou aqui na fé orando também.
2: Glória a Deus. A irmã Socorro aqui do Conjunto Sítio São João. Um grande abraço, irmã Socorro aí também. O Chagas aí na mercearia do Chagas, em um nome de Jesus. Vamos lá, DDD 85987723842. Tá bom? Vamos aqui de música, Você que tá ligado aqui na Rádio Águia FM, olha aqui, já segue a Alívio.

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0: Senhor nosso Deus e nosso Pai, o Deus no qual nós escolhemos, o Deus no qual nós decidimos servir, adorar. O Senhor é a nossa melhor escolha, o Senhor é a nossa melhor decisão, porque cremos que Tu és todo-poderoso, que Tu és maravilhoso, que o Senhor tudo pode e que nenhum dos Teus planos podem ser frustrados, ó Deus. Ô Pai, colocamos diante de Ti a nossa vida, o nosso coração, cada pessoa, meu Deus, que neste momento ora conosco. Existem pessoas agora que estão de joelhos, existem pessoas agora, meu Pai, que estão chorando, clamando, existem pessoas agora, meu Pai, que estão aflitas. Ah, meu Deus, que o Senhor possa alcançá-las agora com Teu poder, com a paz que vem do Senhor, que refrigera a alma, que dá certeza da vitória. No nome de Jesus, presença de Deus, invade aí esse ambiente. Invade esse ambiente onde essa pessoa se encontra agora. No nome do Senhor Jesus. E opera um milagre. Opera um milagre na vida dessa pessoa, meu Pai. Eu entrego cada uma nas Tuas mãos. Eu peço, venha curar aquele que está doente. Se há um mal, uma inflamação, um desconforto, uma doença, eu repreendo agora em nome de Jesus. Em nome de Jesus eu repreendo agora todo mal e declaro a cura, a restauração da saúde. Se há um mal na família, eu repreendo agora todo vício, cai por terra agora. Toda amarração, tudo aquilo que tem aprisionado, cai por terra agora em nome de Jesus. Ah, meu Deus, abençoa o Teu povo. Abençoa essa pessoa, meu Pai. Que ela venha glorificar, exaltar o Teu nome através do testemunho. Meu Deus, essa causa na justiça, essa luta que ela tem aí, meu Pai, emplacado, Pai. Ah, meu Deus, tem misericórdia e opera um milagre, Senhor. Opera um milagre, Pai, na vida de cada pessoa. Abençoa o lenço, nós consagramos a Ti o lenço. Onde esse lenço for usado, meu Pai, que venha acontecer milagres extraordinários, sobrenaturais. Abençoa o copo com água, a fotografia, a peça de roupa. No nome de Jesus, Pai. Pois eu entrego tudo e a todos nas Tuas mãos. E eu creio que eu irei ouvir aqui muitos áudios com testemunhos para a honra e para a glória do Teu nome. No nome de Jesus. Amém. E graças a Deus. Glória a Deus, glória a Deus. Que bênção, né? Toma posse aí, meu irmão. Toma posse, minha irmã. É o nome de Jesus.
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0: Eita glória. Estamos chegando aqui ao final do nosso programa, né? Voando como as águias. Aproveitar aqui, mandar um alô para a irmã Ana Paula, ali em Jardim Iracema, né? Tá ligado com a gente, pediu oração. Também pediu aqui um louvor, a gente vai tocar já já. Deus abençoe a irmã Ana Paula, ligada aqui conosco, em nome de Jesus, tá bom? Olha só. Vou ficando por aqui, hoje é quarta-feira, hoje à noite tem um programa Desperta a Vida aí com o pastor Pedro Nascimento e o pastor Clairton Santos, hein? Avisa pra todo mundo, divulga e multiplica o link em um nome de Jesus, hoje à noite, a partir das 10 horas da noite, tá bom? Eu tô de volta amanhã a partir das 10 da manhã, tá certo? No nome de Jesus. Vamos então pro sorteio aqui? Vamos pro sorteio? O pessoal que ligou, o pessoal que participou, interagiu, respondendo a perguntinha. Vamos lá então. Vamos lá, sorteio. Boleta tá rolando. Eita glória, olha aí. Vamos lá. Olha só que bênção. Quem tá levando aqui? Massageador, irmã Miriam. Irmã Miriam aqui do Conjunto Sítio São João. Tá levando aqui o mini massageador elétrico. Deus abençoe, irmã Miriam. A senhora pega quinta-feira na igreja, né? Então domingo quando a senhora for. Em nome de Jesus, tá bom? Deus abençoe a todos, vou ficando por aqui, amanhã tem mais, a partir das 10 horas da manhã e 10 horas da noite, programa Desperta a Vida. Deus abençoe a todos, estou aqui com a música que a irmã Ana Paula pediu, aqui da Ludmila Feber, né? Ludmila Feber, Nunca Pare de Lutar. Deus abençoe.

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que precisam de uma palavra de ânimo. Levanta a tua cabeça.

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no seu lugar nessa hora. Levante as suas mãos ao Senhor, feche os seus olhos. Senhor, o quanto nós somos gratos a Ti, Jesus. O que seria de nós sem o Senhor, oh Deus, sem a Tua mão? Senhor Deus, que é grande, que é poderoso, que é soberano, que é santo, que é lindo, que é maravilhoso. Olhe para Ele nessa noite. E aí onde você está, adore-o, adore-o. Se dê a Ele. Se dê a Ele nessa noite.

A palavra de Deus diz que sem santidade ninguém verá o Senhor, ninguém verá a Deus. Por isso Deus te chama para uma vida santa, uma vida reta, uma vida íntegra. Seja fiel ao Senhor Jesus. Levanta suas mãos e diga para o Senhor: o meu melhor.

0: Se te humilhares e de coração me buscares, contigo sempre estarei.
1: Sim, Senhor.
0: Se passares pelas águas, contigo passarei.
1: Sim, Pai.
0: Se passares pelo fogo, também passarei contigo.
1: Eu creio.
0: Se passares pelos espinhos, eles não irão te ferir.
1: Aleluia.
0: Não temas, meu Deus.
1: Sim, Senhor.
0: Não temas. Eu estou a

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cabeça. Os teus sonhos estão nele. A tua vida está em Jesus. Viva o Evangelho de Cristo. Deus te abençoe, São Paulo.

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